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4: Estamos de volta com a segunda e última parte do programa Radioativo do Coletivo 56 na Rádio Valdevez. Saúdamos 56, o nosso Instagram é coletivo.56 e o SoundCloud coletivo56 e estamos na companhia de

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2: Rádio Valdevez, muito bom dia, toca acordar, vai começar mais um Manhãs do Fim de Semana, até à 1 da tarde em Portugal, bora.
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2: Rádio Valdevez, muito bom dia, toca acordar, bom fim de semana, amanhã de sábado, 13 de junho de 2026, comigo Jorge Quintas, vem aí Miles Smith a abrir manhãs.
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Miles Smith e Steyr, manhãs do fim de semana, espetáculo Valdevez, 13 de junho, sábado, hoje é dia de Santo António. Bom dia, Portugal. Alex Warren, Jorge Quintas consigo no manhãs do fim de semana, emissão online em todo o mundo, em radiovaldevez.pt. Toca a acordar.

0: Espetáculo Valdevez, muito bom dia, Alex Warren.
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0: Jorge Quintas, na Valdevez, grandes músicas na tua rádio. Agora, Where is My Husband, Raya, no Manhãs de fim de semana, também em frequência modulada 96.4 e 100.8 MHz, em todo o Alto e Baixo Minho e Sul da Galiza.

Espetáculo Where Is My Husband no manhãs do fim de semana. Agora são 9h20 na Valdevez. Muito bom dia. Esta é Valdevez, esta é a tua rádio. Emissão online em qualquer parte do mundo em radiovaldevez.pt. Toca acordar, lave essa cara, tire essas ramelas, espreguice-se para o mundo. Estamos em manhãs de fim de semana. Agora no manhãs do fim de semana vem aí Ed Sheeran com Sapphire na Valdevez, a tua rádio. Boa viagem na estrada, um grande abraço para ti. Bom dia. 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

0: Ed Sheeran's Fire, de manhãs de fim de semana, são 9h23, toca acordar Portugal, muito bom dia, espero que esteja bem. Hoje vamos ter aqui, no manhãs de fim de semana, a entrevista que realizamos em exclusivo à grande fadista nacional, à extraordinária fadista nacional, Sara Correia, ela que abriu ontem a 34ª edição da Festa do Vinho Verde em Ponte Lima, a decorrer no recinto da Expo Lima, em Ponte Lima. A Expo Lima teve lotação completamente esgotada. A artista de Chelas veio apresentar a Ponte Lima o seu último álbum de originais chamado Tempestade, editado no último mês de fevereiro deste ano. Sara Correia rubricou um concerto fantástico de cerca de hora e meia de duração. A Valdevez falou com ela no backstage e vamos passar esta entrevista aqui no Manhãs do Fim de Semana.
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0: 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Grandes músicas, primeira hora do Manhãs de Fim de Semana. Esta é Valdevez, esta é a tua rádio e estes são os U2 com Atomic City.

Atomic City, os YouTube, no manhãs do fim de semana, a banda de Bono Vox, Adam Clayton, Larry Mullet Jr., The Edge e companhia. Naval de Vez, agora são 9h28, bom dia. Natasha Bedingfield. Eu sou o Jorge Quintas e vai ter que maturar até à 1 da tarde em Portugal. Amanhã de sábado, 13 de junho, hoje é dia de Santo António. Feliz Santo António para si. Estamos no mês dos Santos Populares.

Unwritten Natasha Bedingfield no Manhãs de Fim de Semana, espetáculo vale ver só, grandes músicas nesta que é claro, a tua rádio, a tal das 8 letrinhas apenas. 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

0: Save Your Tears, fantástico, The Weeknd, o canadiano, no manhãs de fim de semana, às 9h36, que são agora, já a seguir vem aí Camila Cabello e Bang Bang Bang.
1: Marido Seu Sousa, PNR.

0: Furtado.
1: Nelly Furtado, sim senhor. Muito bem. Muito bem, espetacular. Alô, Sousa Meira? Alô, Sousa Meira?
2: Não, pá, foi batatas com bacalhau.
3: Ana do Valença.
1: Ana do Valença. Raul, sonha a sua boca. Muito bem, Ana do Valença. Eu fico completamente maluco.
2: Beijinhos. Estás
1: tudo doido. Está tudo maluco. Estúdio Onda Valdevez. São grandes músicas. 9h37. Oh, yeah. Camila Cabello. Dá-me-lo fuerte.

Espetáculo, Shakira e Burna Boy, Die Die, é o hino oficial do Mundial FIFA 2026 nos Estados Unidos da América, México e Canadá. Já arrancou a nossa seleção, joga na próxima quarta-feira, 17 de junho, frente à República Democrática do Congo, quando o relógio marcar as 18 horas, hora regimental em Portugal continental. Vamos todos apoiar a nossa seleção nacional. Agora, na manhãs de fim de semana, vem aí Bianca Barros, antes da noite acabar.

Bianca Barros, no Manhãs de Fim de Semana, verdadeiramente espetacular, só grandes músicas às 10 menos 10, que são agora. Bom dia, Manhãs de Fim de Semana, primeira hora, caminho da hora certa, sábado 13 de junho, feliz dia de Santo António para si, gosta dos santos populares. Este é o mês do São João, do São Pedro e do Santo António. Ao contrário, Santo António, São João e São Pedro, assim é que está certo. Shandacro, All For You, no Manhãs de Fim de Semana.

0: Xandro Coroa no Manhãs do Fim de Semana, All For You na Valdevez, a 6 minutos e meio da hora certa. Esta é a primeira hora, a emissão online, essa fica à distância de um só clique em radiovaldevez.pt. Bom dia, toca acordar.
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0: Manhãs de Fim de Semana na Valdevez, grandes músicas para uma grande manhã de sábado, 13 de junho. Já tomou o seu pequeno almoço? Toma uma ótima chávena de café, umas torradinhas, um sumo de laranja e está bem preparado ou bem preparada para enfrentar este calor intenso que se vai fazer sentir neste sábado 13 de junho, segundo os homens, claro, da meteorologia. Agora, Sebastián Yatra, Tacones Rojos, assim.
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0: Manhãs, fim de semana espetacular. Está completa esta primeira hora no Manhãs, a caminho das 10 da manhã em Portugal. Espero que esteja bem. É desse lado, só com as grandes músicas da Valdevez, a tua rádio. Emissão online em qualquer parte do planeta em radiovaldevez.pt. Volto a partir das 10 da manhã e dos comerciais. Até já.
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11: 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Carinho
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3: Adoro muito.
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3: Palmas para a Armanda, espetacular, Armanda.
13: Bom dia, Silvana de Monção, João Coca.
3: João Coca, Silvana.
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0: Já a seguir vêm aí os Waterboys e The Man of the Moon.
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18: Bem, este fim de semana, das 9 às 13, na Valdevez, é o arranque desta Segunda hora do manhã, este fim de semana, sábado 13 de junho de 2026, comigo Jorge Quintas e com as grandes músicas da tua rádio. Um grande abraço para o nosso talho na freguesia de Arcos de Valdevez Sampaio e para a gerência, para o João Oliveira, grande João Oliveira. O João está a trabalhar e está a ouvir a emissão de manhã este fim de semana, à distância de um clique, nas colunas lá do talho, em radiovaldevez.pt. Obrigado, João, tu és um aficionado e de que maneira das grandes e prodigiosas músicas e clássicos da grande década de 80, como eu, já somos dois. Cá está esta da Hole of the Moon, os incríveis Waterboys, no manhã de fim de semana para ti, João. Grande abraço, bom trabalho e, claro, bom fim de semana. Obrigado.

Espetáculo Valdevez, muito bom dia, espero que tenhas gostado. João Oliveira, Nosso Talho, Arcos de Valdevez a bombar com as grandes músicas da tua rádio, manhãs do fim de semana, emissão online em radiovaldevez.pt. Muito bom dia, agora são 10h20 no manhãs de fim de semana. Vem aí mais uma grande, grande música na tua rádio. River, Endless Summer Vacations, é Miley Cyrus.

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2: Manda-se
3: a ver,
2: Palmas
3: para a Armanda, espetacular, Armanda.
4: Bom dia, Silvana de Monção, João Coca.
3: João Coca, Silvana de Monção.
4: Mas o pai me verde, pá. E a choricinha não comeste?
3: Comi, sim, senhoras. Comi 7 malgas de caldo verde.
4: Ei, caralho.
3: 7 malgas de caldo verde.
5: Como todos o máximo.
6: Gosto imenso.
4: Filipe de Valença.
3: De Valença.
4: Lara Fabiano.
3: Love like this.

0: Muito bem.
1: Tem sempre prémios fantásticos.
2: Quem é que canta, Ana Paula?
3: Mais bem, Ana Paula. Só podia ser Ana Paula.
4: Porque é melhor.
3: Vou mandar um beijinho enorme para Viana do Castelo, onde a Rádio Valdevez está a ser ouvida pela minha cara metade, a minha namorada Bia Pereira, em radiovaldevez.pt. Milhões de beijinhos para ti, minha querida. Tu já sabes, és um verdadeiro espetáculo. Já a seguir, música nova. É o momento que eu chamo o momento mariachi. No manhã de fim de semana é de Bruno Mars. Chama-se Risk It All.
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3: Começa assim. É um espetáculo de bilheteira. Bruno Mars, no manhã de fim de semana. El momento mariachi.

0: lindo, bonito, espetacular. Só grandes músicas. Risk It All, El Mariachi, chama-se Bruno Mars.
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6: Santarém.
1: Vamos arrasar. 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
4: Oh, Cristina, Cristina, você está-se a rir. 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
9: Bom dia. 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
1: Manuel,
9: pelas chatas longas, como sempre. 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
1: Sempre ouvi. 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
1: Adoro muito. 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
9: Eu disse, bom dia.
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0: Agora, das 9 às 1 da tarde, agora e sempre, desde 1994, que é assim, 9, 1 manhãs de fim de semana na Valdevez. Atenção, porque vem aí mais música nova no manhãs de fim de semana, é dos Masters da Rolling Stones, Las Piedras Rolantes. Sim.
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0: Mick Jagger, Keith Richards, Ronnie Wood and Company and Friends. Madame, Monsieur, je vous présente In the Stars, de manhãs no fim de semana, é um espetáculo. Agora são 10h30, marca o relógio, boa viagem na estrada, bom trabalho e boas festas populares. Hoje é dia de Santo António, hoje é 13 de junho, sábado. Eu sou o Jorge Quintas e estou aqui consigo até à 1 em Portugal. In the Stars, é novíssima do João, hein?

0: Espetáculo Valdevez, muito bom dia, só grandes músicas, é a música nova do Rolling Stones, Summers in the Stars, e é um verdadeiro espetáculo de bilheteira. Valdevez FM, via internet em radiovaldevez.pt, já a seguir vem aí Sara Correia, a estrondosa voz do momento. Sara Correia, ela que rubricou um concerto verdadeiramente memorável ontem à noite no recinto da Expo Lima, a contar para a 34ª edição da Festa do Vinho Verde em Ponte Lima, perante lotação completamente esgotada, concerto de hora e meia. No final, a Rádio Valdevez entrevistou-a no Backstage. Foi uma entrevista fantástica.
1: Bom dia com a Rádio Valdevez.
0: Então, respiremos já a seguir de Manhãs de Fim de Semana.
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2: Olá, eu sou a Sara Correia e estou aqui com o Jorge Quintas, na Rádio Valdevez.
0: Obrigado, Sarita. Obrigado pela entrevista que concedeste também ontem à noite à Rádio Valdevez, no Backstage, após um concerto, diríamos nós, estratosférico, em terras limianas. O relógio marca 10h35, manhãs de fim de semana. Calema e Sara Correia, bom dia.

0: Fantástico, Escalema e Sara Correia, no manhãs de fim de semana para respirar na Valdevez.
1: Olá, eu sou a Sara Correia e estou aqui com o Jorge Quintas na Rádio Valdevez.
0: Obrigado, Sara. Bom final de semana e beijocas. E obrigado pela entrevista que concedeste ontem à noite à Rádio Valdevez no backstage após um concerto absolutamente incrível. A contar para a Festa do Vinho Verde, 34ª edição, no recinto da Expo Lima, em Ponte de Lima. Decorre até hoje, sábado 13 de junho, ainda pode aproveitar. Aproveite, tasquinhas e tudo mais. Vinho do bom, vinho verde, claro. Expo Lima, Ponte de Lima, a Rádio Valdevez esteve lá. Agora, Sam Fender, no manhãs de fim de semana.

0: Esta é Valdevez, esta é a tua rádio. Muito bom dia, manhãs do fim de semana. Agora são 10 horas mais 44 minutos.
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0: Jorge Quintas aqui na Valdevez e no manhãs do fim de semana, só grandes músicas. Emissão online à distância de um só clique em radiovaldevez.pt. Boa viagem na estrada, um forte abraço para si e se está a trabalhar, votos de um excelente trabalho, tal e qual quanto nós. Agora vem aí Carolina de Deus e Ricardo Liz Almeida para 3:30. Esta música é só incrível.
2: Olá, eu sou a Carolina de Deus e estou com o Jorge Quintas na Rádio Valdevez. Obrigada.
0: Obrigado nós, Carolina, eu é que te agradeço. A Carolina de Deus tem o álbum Felizmente Triste, do qual se pode extrair, por exemplo, este 3:30 com a colaboração inesquecível de Ricardo Liz Almeida. Manhãs de fim de semana, bom dia. Um abraço.
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São grandes músicas do manhã, do fim de semana, Carolina Deus e Ricardo Liz Almeida, para 3:30, a 11 minutos das 11 da manhã em Portugal, nesta que é a emissão a contar para este sábado, 13 de junho de 2026. Atenção, porque hoje vou rodar aqui a entrevista que a Rádio Valdevez realizou no backstage da Festa do Vinho Verde, ontem à noite no recinto da Expo Lima, em Ponte de Lima, após um concerto verdadeiramente inimaginável de hora e meia de duração, com lotação completamente esgotada. Entrevistamos a artista Sara Correia, que vozeirão, minha nossa, que vozeirão. Sara Correia cantou e encantou ontem à noite pela primeira vez em terras limianas. A Rádio Valdevez esteve lá e falamos com ela. Agora os Oasis no Manhãs do Fim de Semana. Don't Look Back in Anger, na Valdevez. Eu sou Jorge Quintas, bom dia, um abraço.

0: Este fim de semana só grandes músicas no Manhãs e Valdevez. Estamos com 10 horas mais 54 minutos do Manhãs do fim de semana. E já a seguir vêm aí os norte-americanos da Colin com Wherever You Will Go. É um verdadeiro espetáculo, grande música.
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3: 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Por onde quer que vá, leve-nos sempre consigo, nem que seja no coração, os de Colin. Bom dia.

0: The Calling, Wherever We Will Go, no Manhãs de Fim de Semana. Está completa esta segunda hora de emissão do Manhãs, então até já, já voltamos.
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0: Palmas para a Armanda, espetacular, Armanda.
2: Bom dia, Silvana de Monção, João Coca.
0: Bom Coca, Silvana de Monção.
2: Comeste a carne verde, pá. E a choricinha não comeste?
0: Comi, sim, senhora. Comi 7 malgas de caldo verde.
2: Ei, caralho.
0: 7 malgas de caldo verde.
3: Carne plana.
4: Como todos o máximo. Gosto imenso.
2: Filipe de Valença.
0: Clara
5: Fabiano. 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
0: Já a seguir a terceira hora do Manhãs de Fim de Semana.
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0: Valdevez, bom dia, um abraço, bom fim de semana. O relógio marca 11 horas e 7 minutos. Já a seguir a abrir a terceira hora do manhã, vem aí Miguel Gameiro e os Polo Norte.
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0: 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Bom dia.
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0: Das 9 às 13, emissão online em radiovaldevez.pt. Vão enviar um abraço a todo o pessoal da empresa Energivez em Arcos de Valdevez. Um abraço a Rui Cardoso e toda a sua equipa todo o seu staff, um excelente final de semana, bom trabalho e obrigado por estarem aí a ouvir a nossa emissão também em radiovaldevez.pt. Vem aí aprender a ser feliz, Polo Norte, com a voz fantástica de Miguel Gameiro.
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0: Obrigado, Miguel. Aquele abraço. Aprender a ser feliz no manhã de fim de semana.

0: Espetáculo Valdevez, Polo Norte e Miguel Gameiro, incrível clássico nacional, Aprender a Ser Feliz. Rui Cardoso, um abraço para todo o pessoal da Energia Vez, em Arcos de Valdevez, todo o staff, votos de um excelente trabalho e um grande final de semana para vocês. O Lógio marca 11 horas mais 12 minutos no manhã de fim de semana. Vem aí música nova na Valdevez, está ok, Joaninha?
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0: É Guy Halley e No Matter Where I Go na Valdevez. Bom dia. E esta é uma grande malha. Bom fim de semana.

0: No matter where I go, no manhãs de fim de semana, é música nova na tua rádio. Muito bom dia, agora o relógio marca 11:15.
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0: Está toda a gente a brincar com a tropa. Muito bom dia, manhãs de fim de semana, sábado 13 de junho, hoje é dia de Santo António, este é o mês dos santos populares, primeiro Santo António, depois São João, depois o São Pedro. Vou enviar um abraço para toda a malta, olá maltinha, bom dia, para todo o pessoal da barbearia Hugo Sousa, em Arcos de Valdevez, por acaso, é a minha barbearia de excelência, passa publicidade, mas é bem verdade. Stephanie Moreira, um beijinho, Hugo Sousa, um grande abraço, e também para toda a restante equipa, incluindo o André Gomes. Um abraço, André, Hugo Sousa, Stephanie Moreira, vocês são demais. Taylor Swift, ao Polite, no Manhãs do Fim de Semana. Obrigado por estarem aí a ouvir a nossa emissão online e bons cortes de cabelo.

0: Taylor Swift, Opalite, no manhã de fim de semana, André Gomes, Stephanie Moreira, Hugo Sousa, barbearia Hugo Sousa em Arcos de Valdevez, é a minha barbearia de excelência. Obrigado, malta, obrigado, pessoal, bom trabalho e bom final de semana para vocês. Já a seguir à Raquel Tavares, no manhã de fim de semana.
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0: Emissão online à distância de um clique em radiovaldevez.pt. Boa viagem na estrada, bom regresso a casa e bom despertar para si.
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0: Obrigado, Raquel, beijinho e bom fim de semana.

0: Meu amor de longe, a fantástica Raquel Tavares, ainda há uma semana atrás esteve em Arcos de Valdevez, na terceira edição do Arcos Fado Fest. A Rádio Valdevez entrevistou a Raquel no backstage após um concerto incrível na noite da última sexta-feira, não a de ontem, mas da uma semana atrás. Foi um concerto memorável em Arcos de Valdevez. Raquel Tavares, La Raquelita, e nós estivemos lá com ela também, 11h25 na manhã de fim de semana.
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0: Muito bom dia, já a seguir vem aí Miley Cyrus, It's the Fucking End of the World.
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0: Também em frequência modulada em todo o Alto e Baixo Minho e no Sul da Galiza, Espanha, em 96,40 e 100,80 MHz.
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0: Oh yeah!

0: Talvez, Miley Cyrus, It's the End of the World, no Manhãs de Fim de Semana. Agora o relógio marca 11:30. Bom dia, toca acordar, lava essa cara, tira essas ramelas, espreguice para o mundo. Valdevez, bom dia.
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0: Ora bem, esta está na minha top 3 ou top 5 das melhores músicas de 2025/2026. Ele é Damiano Davi, a noiva do Damiano é portuguesa, é do Bom Barral, os sogros do Damiano são portugueses, são do Bom Barral, se bem que eu acho que não me estou a enganar, e por isso eu acho que o Damiano Davi vai casar no Bom Barral. O Damiano é italiano, mas canta em inglês assim, esta grande música, é uma grande malha, chama-se The First Time, no Manhãs de Fim de Semana, começa assim. É um espetáculo, entrada já a matar, no Manhãs do Fim de Semana. The First Time, na Valdevez. 11 mais 32, Jorge Quintas consigo. Até à 1 da tarde em Portugal.

0: Uma grande música esta na Rádio Valdevez, mais música por hora, amanhãs do fim de semana, The First Time, Damiano Davi. Ora bem, já a seguir vem aí Mr. Bryan Adams, é só o meu cantor preferido a solo, é já a seguir de manhãs de fim de semana.
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0: Das 9 às 13, manhãs de fim de semana, emissão também em frequência modulada, 96.4 e 100.8 MHz em todo o Alto e Baixo Minho e no sul da Galiza, Espanha. 11 horas mais 35 minutos. Muito bom dia, Portugal. Bom dia, um abraço enorme para si. 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Já seguindo então à China Light no manhãs.
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0: 11 mais 36 de manhãs de fim de semana. É um espetáculo.

0: Espetáculo B.A. Brian Adams e este incrível China Light no Manhãs de fim de semana. Terceira hora do Manhãs, emissão online em radiovaldevez.pt. Eu sou Jorge Quintas e só agora entrou em emissão connosco, ou em sintonia connosco. Esta é a emissão do Manhãs de fim de semana, a contar para este sábado 13 de junho de 2026. Já a seguir vem aí música nova dos Vizinhos.
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0: Chama-se Onde é que eu tinha a cabeça?
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0: Ok, maltinha, bora lá.

Onde é que eu tinha a cabeça no manhã de fim de semana? Música nova desta malta, verdadeiramente espetacular, ok, maltinha? Vamos a isto, gente boa. Emissão online em radiovaldevez.pt com 11 horas mais 43.

0: 3 minutos.
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0: Obrigado então, aquele grande abraço e um excelente final de semana. Os The Cure rubricaram um mega hiper concertaço no Complexo Desportivo da Maia na noite de domingo, 7 de junho. Foi uma noite absolutamente incrível. Caos total na Maia no North Music Festival. A banda de Robert Smith e companhia em Portugal. Quiçá se não foi a última vez. Vamos lá ver. Esperemos bem que não. Cá está este Friday I'm in Love de manhãs de fim de semana ao meio-dia, menos um quarto, que são agora. Boa viagem na estrada, um forte abraço, bom trabalho e boas compras. Se está de shopping, ok? Bom dia.

Friday I'm in Love, no manhã de fim de semana, Rádio Valdevez. Muito bom dia, mais música por hora. Agora ficamos a 13 minutos do meio-dia em Portugal. Este é Tom Grennan.

A Little Bit of Love na Rádio Valdevez, Tom Grennan na tua rádio. Muito bom dia, bom fim de semana. Viaje com calma, com prudência e com precaução. Mais vale chegar tarde do que não chegar. Conselhos da Guarda Nacional Republicana, GNR. Temperaturas a rondarem os 32 graus centígrados no distrito de Viana do Castelo. Para este sábado, 3 de junho, hoje é dia de Santo António. 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

New Radicals, you get what you give no Manhãs de Fim de Semana. Vamos fechar esta terceira hora do Manhãs de Fim de Semana na Valdevez com mais uma grande música na tua rádio. Esta é Valdevez, esta é a tua rádio e este é o Canadiano The Weeknd com Blinding Lights no Manhãs de Fim de Semana, a caminho do meio-dia em Portugal. Ao meio-dia as notícias, o essencial da informação com Helena Sampaio e depois os comerciais. Vem aí a última hora do Manhãs, já em início da tarde deste sábado, 13 de junho de 2026. Jorge Quintas consigo, na Valdevez. Bom dia.

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4: Olá, sou Helena Sampaio. Este é mais um bloco informativo de fim de semana na Rádio Val de Vez. Finalistas enchem a Igreja Matriz e celebram nova etapa com fé. Cerca de 125 alunos finalistas do 12º ano celebraram a finalização desta etapa com uma Eucaristia repleta de pessoas e sentimento na Igreja Matriz de Arcos de Val de Vez. A missa foi acompanhada pela vereadora da Educação, Marlene Barros, que desejou muito sucesso na nova etapa, salientando o sentido da responsabilidade de todos e apelando para que não esqueçam as suas raízes. Celebrada pelo padre Aventino Freitas, a Eucaristia reuniu familiares, amigos, professores, auxiliares, a comunidade educativa, que manifestaram orgulho pelo percurso académico concluído e deixaram votos de felicidade para o futuro.
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4: Festa Académica Ai Ai de Vez está de volta a Arcos de Val de Vez. No dia 19 de junho, o Anfiteatro da Ponte Nova vai receber mais uma noite dedicada aos estudantes, à música e ao convívio académico. A festa terá início às 22h30 e prolonga-se até às 4h30 da manhã, prometendo uma noite de animação e celebração. Portanto, é dia 19 de junho, no Anfiteatro do Trasladário, a Festa Académica Ai Ai de Vez.
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4: Arcos de Val de Vez apresentou camisas tradicionais do concelho. São peças bordadas que foram apresentadas oficialmente na passada terça-feira. Bordadas com carinho, em símbolos entrelaçados e com a frase que identifica o concelho de Arcos de Val de Vez, tem agora uma camisa tradicional onde se veste o orgulho da terra. As peças foram trabalhadas pelo arco Luís Fernandes, num trabalho de grande proximidade com o município, onde cada detalhe foi pensado ao pormenor. Por cada lugar, por cada freguesia, as camisas tradicionais de Arcos de Val de Vez representam um território, atravessam gerações e reforçam o sentido de pertença a uma comunidade.
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4: Fica por aqui este bloco informativo na Rádio Val de Vez. Estou de regresso para outros blocos de informação com a mais ouvida do Alto Minho. Tenha um excelente fim de semana.
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2: Valdevez, boa tarde, bom almoço, bom fim de semana, meio-dia, um quarto na Valdevez.
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2: Ora bem, vem aí Mr. Benson Boone e Mr. Electric Blue. No manhãs de fim de semana, Valdevez, internet em radiovaldevez.pt. Toca a bombar com as grandes músicas da tua rádio.
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Benson Boone, Mr. Electric Blue, no Manhãs do Fim de Semana. Eu sou o Jorge Quintas, boa tarde. Bom almoço para si, se for esse o seu caso. Eu ainda estou de barriga vazia, aliás, estou a faltar à verdade, não digo mentir, estou a faltar à verdade, porque comi ao sair de casa, tomei ao sair de casa, eram 8:15, um iogurte e uma sandes de tule creme. O que é que você acha? Hein? Espetacular. Praia do Relógio, Figueira da Foz, 18 de julho. É Luís Capaldi em Portugal, vai ser só incrível.

0: Espetáculo Luís Capaldi em Portugal, 18 de julho, Praia do Relógio, Figueira da Foz, vai ser um verdadeiro espetáculo de bilheteira. Agora vem aí uma super canção no Manhãs do Fim de Semana, é de Sombra, chama-se Home Records.
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0: Ora, está ela. Ela é o quê? Ela é o quê, Junita?
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0: É isso mesmo. Home Wrecker é uma super canção de Sombra. Na Val de Vez e no Manhãs do Fim de Semana. Esta música é incrível. Eu adoro esta música. Eu adoro. Simplesmente, I love this fucking song. Boa tarde.

Eu até estou a cantar sozinho aqui no estúdio tudo. Já levantei o microfone. Estou para mim a cantar. Alta e bom som. Home Record no Manhãs de Fim de Semana. É super canção do Sombra, música nova na Valdevez. Manhãs de Fim de Semana, meio-dia e 25. Sou agora. Marque no seu relógio. Atenção, porque vem aí Ed Sheeran e Azizam. Oh yeah. Bom almoço. Boa viagem. Bom regresso a casa.

0: Espetáculo Ed Sheeran, Azizam, no manhãs de fim de semana, ao meio-dia e 28, que são agora. Boa tarde, Jorge Quintas consigo na Valdevez, no manhãs de fim de semana, emissão online em radiovaldevez.pt. Já a seguir vem aí A Minha Casa, é o fantástico Marco Rodrigues, do manhãs de fim de semana.
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0: Esta música é incrível, é de arrepiar. E não é de frio, é mesmo, mesmo de emoção.
2: Olá a todos, o meu nome é Marco Rodrigues e estou aqui com o grande Jorge Quintas na Rádio Valdevez.
0: Obrigado, Marco, aquele abraço e bom final de semana, companheiro.

0: Espetáculo Marco Rodrigues, no manhã de fim de semana, a minha casa na Valdevez, meio-dia e 32.
1: Olá a todos, o meu nome é Marco Rodrigues e estou aqui com o grande Jorge Quintas na Rádio Valdevez.
0: Obrigado, Marco. Bom final de semana e bom almoço, acaso disse também para ti. Esta é Valdevez, a tua rádio, e estes são os incríveis Manic Street Preachers, com uma grande recordação, Motorcycle Emptiness, na Valdevez, até rima e tudo.

0: Esta é talvez a tua rádio. Já não se fazem músicas assim. Motorcycle Emptiness, Manic Street Preachers, no Manhãs do Fim de Semana, a 22 minutos da 1 da tarde em Portugal. Já a seguir vamos passar a entrevista que a Rádio Valdevez realizou ontem à noite na Festa do Vinho Verde no recinto da Expo Lima, em Ponte Lima, à grande artista, grande vozeirão, grande cantora nacional, grande fadista, Sara Correia, no final de um concerto incrível que levou ao rubro uma multidão, um recinto completamente esgotado. A Sara Correia veio trazer a Ponte Lima o seu novo álbum de originais, editado em fevereiro deste ano, intitulado Tempestade, e também outras músicas já bem conhecidas do grande público. Entrevista para conferir já a seguir aqui no Manhãs de Fim de Semana.
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1: Das 9 às 1 da tarde, Valdevez, manhãs de fim de semana. Ontem à noite foi só incrível. Uma grande noite no recinto da Expo Lima, em Ponte de Lima. A Rádio Valdevez esteve lá a assistir ao concerto da grande Sara Correia, ela que trouxe a palco os temas do seu mais recente álbum de originais, intitulado Tempestade, 11 faixas, e também velhos temas conhecidos do grande público nacional.

0: Boa noite, a Rádio Valdevez está no backstage da Festa do Vinho Verde, edição 2026, na Expo Lima, em Ponte Lima, noite de sexta-feira, 12 de junho, com a fantástica e incrível Sara Correia, no backstage após um concerto memorável de cerca de hora e meia de duração. Sara, muito boa noite. Que balanço é que a Sara Correia pode fazer para a Rádio Valdevez de Arcos Valdevez esta noite fantástica aqui no recinto da Expo Lima?
1: Primeiro de tudo, muito obrigada por estar a ser entrevistada por si e aqui para a rádio. É um gosto enorme e tenho-vos a dizer que este concerto para mim foi muito positivo, muito, muito feliz. Senti um público desde o início ao fim cativado e muito cativante, que me cativou a mim também. Cantou comigo sempre, desde as músicas mais conhecidas, mas também aqueles que eu às vezes peço para que haja um bocadinho mais de silêncio, e as pessoas foram incríveis. Um silêncio, entregaram-se, isso para mim é tudo mesmo. Obrigada a todos.
0: Veio aqui apresentar o seu último álbum de originais, o álbum editado em 27 de fevereiro de 2026, intitulado Tempestade. É o quarto álbum de estúdio de Sara Correia. É um álbum que apela à coragem das mulheres e é um álbum contra a violência doméstica também, não é?
1: Um dos temas, sim. Um dos temas, que é o canto, apela exatamente a isso, a não haver violência doméstica. Eu acho também, como artista, acho que tenho esse dever e essa força para poder levantar esta bandeira em relação a estas mulheres, e não só mulheres, também há homens que sofrem. Mas quis mesmo falar sobre isto, mas é um disco que, acima de tudo, fala sobre esta força que a mulher tem dentro dela, que se consegue sempre reerguer dos momentos mais difíceis. E eu queria mostrar isso, porque eu sou essa mulher. Eu também cresci com algumas dificuldades e sinto que às vezes é preciso falar aos outros para que também não desistam e que tenham força para alcançar os seus objetivos.
0: Do lançamento de fevereiro até agora, como é que tem sido a receptividade e o feedback do público nacional relativamente a este novo álbum?
1: Muito bom, muito bom. Graças a Deus, tem sido incrível. Eu estou muito, muito feliz, porque é um disco que eu queria também perceber se as pessoas se identificavam, e sinto que cada vez mais está a crescer, cada vez mais o disco é mais ouvido. Isso deixa-me muito feliz, mesmo. Obrigada. Obrigada a todos.
0: Relativamente a concertos para o verão 2026, como é que estamos?
1: Estamos muito bem. Sei lá, nem consigo dizer quantos concertos, mas nós temos cerca de 80, 90 concertos este ano e, portanto, não me posso queixar. Só agradecer a Deus.
0: Depois da Meu Arena, no dia 7 de março, haverá mais um grande concerto numa grande sala nacional? Ou vários?
1: Sim, eu vou fazer o Super Boca Arena dia 7 de dezembro e dia 8 de dezembro também. Vamos fazer duas noites no Porto. E estou muito feliz e espero que estejam lá comigo e que vão lá ter comigo, que vai ser certamente uma noite muito intensa.
0: Um prazer enorme pela parte da Rádio Valdevez estar aqui e entrevistá-la no backstage da Festa do Vinho Verde. Vou-lhe pedir um ID, não sei se pode dar. Olá, eu sou a Sara Correia, estou aqui com o Jorge Quintas na Rádio Valdevez.
1: Ok. Força. Jorge Quintas. Rádio Valdevez.
0: Exatamente. Força, vamos a isto.
1: Olá, eu sou a Sara Correia e estou aqui com o Jorge Quintas na Rádio Valdevez.
0: Obrigado.
1: Nada, obrigada eu.
0: Completa esta entrevista, Sara Correia, Tour Nacional 2026, Festa do Vinho Verde, no backstage da Expo Lima. Jorge Quintas em reportagem, boa noite, até sempre.
2: Assim foi a entrevista no backstage da Festa do Vinho Verde, no recinto da Expo Lima, em Ponte Lima, na noite de ontem, sexta-feira, 12 de junho, com a incrível, fantástica voz portentosa de Sara Correia, aqui no Manhãs de Fim de Semana também.

0: Rádio Valdevez entrevistou também o vereador, um dos vereadores da Câmara Municipal de Ponte de Lima, presente também no recinto do concerto e da festa do Vinho Verde, Carlos Lago, que falou com a Rádio Valdevez no final do concerto de Sara Correia, para fazer o balanço do primeiro dia da festa do Vinho Verde.
1: Rádio Valdevez, boa noite. Depois da entrevista à incrível Sara Correia no backstage da festa do Vinho Verde, edição 2026, 34ª edição aqui em Ponte Lima. Temos connosco um dos seus vereadores do município de Ponte Lima, Carlos Lago, que nos vai fazer o balanço desta primeira noite, da noite inaugural, do dia inaugural da festa do Vinho Verde. Como é que está a correr esta edição 2026 desde as 5 da tarde?
2: É um balanço muito positivo. Chegaram aqui muita gente para assistir àquilo que era o concerto do fim da noite, mas uma primeira visita àquilo que foram os stands desta feira, com uma participação maior das edições anteriores. Batemos os recordes das edições anteriores. Temos cerca de 34 produtores de vinho, 22 de gastronomia. Para o município não podia ser mais, estarmos mais felizes daquilo que são estes eventos que a gente faz para promover, neste caso, aquilo que é um Ex Libris de Ponte Lima, que são os vinhos verdes. E o concerto terminou com a Sara Correia, com uma moldura em mana, que diz
1: tudo. Lutação completamente esgotada.
2: Lutação esgotada, não é? Por isso, é aquilo que para nós nos satisfaz, é que realmente tudo aquilo que fazemos para promover aquilo que é a nossa cultura, a nossa gastronomia, aquilo que é a nossa região, conseguimos. Sabemos sempre que temos que trazer cá cantores de nível nacional, que também é uma aposta do município em trazermos cá nos nossos eventos pessoas de nome nacional.
1: De grande monta, não é?
2: De grande monta, para que também todo o povo possa assistir e trazê-los próximo daqui das nossas regiões. E a Sara foi isso, foi um tê-la aqui tão próxima, uma cantora que realmente, de fado, que está a fazer um sucesso.
1: Foi a primeira vez da Sara aqui em Ponte Lima, não? Foi a primeira vez
2: em Ponte Lima, como ela disse, gostou de estar cá, veio diretamente de Lisboa até Ponte Lima, mas que realmente chegou aqui e abraçou esta moldura em mana que a esperava e que fez aqui um grande evento e deixa-nos muito satisfeitos para continuarmos a apostar naquilo que é a valorização do nosso património, da nossa gastronomia, dos nossos produtos e do nosso município em Ponte Lima.
1: É certo que ainda vamos a meio da edição 2026 da Festa do Vinho Verde, primeiro dia, vamos a meio. Já se perspectiva a edição 2027 ou ainda não?
2: É sim, neste momento estamos muito contentes porque realmente os expositores que cá estão presentes estão-nos a dar muita força para continuarmos a investir naquilo que é este projeto, num evento que, como eu disse, já é a 34ª feira, é a feira mais antiga do vinho verde feita no país, e isto dá-nos força e realmente achamos que é uma aposta onde todos possamos estar e que possamos aproveitar estes momentos para debatermos aquilo que é as nossas regiões, que é aquilo que nós ganhamos em estarmos todos juntos, em cada vez ganharmos força e darmos oportunidade às novas gerações em passarmos estes legados que nos foram transmitidos, que sejam cada vez maiores, e da nossa parte iremos tudo fazer para passarmos este testemunho.
1: Muito obrigado por ter assistido à reportagem da Rádio Valdevez aqui no backstage do concerto da enormíssima Sara Correia, voz incrível, voz inimaginável, uma potência de voz nunca vista, diríamos nós, uma das potências maiores da música nacional do momento. Seu vereador Carlos Lago, muito obrigado e até sempre.
2: Eu é que agradeço a vossa presença aqui connosco. Muito obrigado.
0: Entrevista no backstage da festa do Vinho Verde com o vereador da Câmara Municipal de Ponte Lima, Carlos Lago, a fazer um super balanço do primeiro dia da festa do Vinho Verde. A abertura foi ontem às 17 horas no complexo da Expo Lima em Ponte de Lima e teve como grande cabeça de cartaz a cantora nacional fadista Sara Correia.

0: Sara Correia no Manhãs de Fim de Semana, há uma menos 10, que são agora. Palmas para a Armanda, espetacular, Armanda.
1: Bom dia, Silvana de Monção, João Coca.
0: Bom Coca, Silvana de Monção.
1: Comi o pai verde, pá. E a choricinha no começo.
0: Comi, sim, senhoras. Comi 7 malgas de caldo verde.
1: Ei, caralho.
0: 7 malgas de caldo verde.
2: Como todos o máximo. Gosto imenso.
1: Filipe de Valença.
0: De Valença.
1: Clara Fabiano.
0: Clara Fabiano. Love like this.

0: Muito bem.
1: Tem sempre prémios fantásticos.
2: Quem é que canta, Ana Paula?
3: Mais bem, Ana Paula. Só podia ser Ana Paula.
4: Fiquei melhor.
3: Vem aí Pablito Alborán com música nova, chama-se Algo de Mim. Por agora a Sara deixa aqui o ID já editado, não é?
5: Olá, eu sou a Sara Correia e estou aqui com o Jorge Quintas na Rádio Valdevez.
3: Ah, assim é que está certo. Assim é que está certo. Agora vem aí música nova de Pablito Alborán. Elas são umas atrás de las outras.
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3: Música nova no Manhãs do Fim de Semana. Espero que esteja a ter um ótimo almoço, uma boa viagem na estrada, bom regresso a casa.

0: Já te fuiste, Pablito Alborán, algo de mim, música nova no manhãs de fim de semana. Vou fechar esta emissão de hoje, sábado 13 de junho, com os fantásticos Delfins, a banda de Miguel Ângelo, Rui... bem, o que é que eu ia dizer? Miguel Ângelo, Fernando Cunha, Rui Fadigas, se é que está certo. Miguel Ângelo, Fernando Cunha, Rui Fadigas, com a Cor Azul, amanhã de fim de semana, a caminho da 1 da tarde em Portugal. Boa tarde. Volto no próximo sábado, à mesma hora, na mesma rádio, sábado 20 de junho. Tchau, tchau. Beijoca, beijoca, abraço, abraço e bom fim de semana.
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2: Olá, sou o Delfim do Miguel Ângelo. 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
1: Estamos aqui com o Jorge Quintas.
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0: Espetacular. Boa tarde, malta. Bom fim de semana. A Cor Azul. Tchau.

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Aqui, onde o rio abraça a floresta e onde as águas beijam as árvores, a gente sente como nunca a presença eterna de Deus e a insignificância do homem, que será enorme se ele não tiver a certeza de que cada ser humano carrega em si o dom de ser capaz.

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0: Olá, boa tarde, sejam bem-vindos ao seu programa das tardes de sábado, programa Sem Limites e as Marias novamente aqui na vossa companhia. Uma saudação especial para todos vocês. Nós estamos de regresso, as duas Marias bem dispostas, para lhes oferecer uma tarde bem disposta e, acima de tudo, com músicas que esperamos vocês gostem também e nos façam a nossa tarde feliz também. Boa tarde, Maria Augusta, para ti, e vamos lá, desde o mês de abril que não aparecíamos por cá, não é?
1: É verdade, uma boa tarde para todos os ouvintes. Nós também já tínhamos saudade de estar aqui neste cantinho para fazermos a melhor companhia e também hoje, com um sábado com um tempo de tanto calor que parece verão, mas ainda não estamos no verão. Por isso, não peguem e façam essas aventuras. Alguns vão para a praia e não sabem cumprir as regras da praia. O mar ainda não está como deve ser, por isso, muito cuidado. Aqui a Valeta já está cheia de gente, já vale a pena vir aqui a Arcos Valdevez para ver aqui os nossos banhistas, porque já são bastantes, por isso venham até cá. O aroma de Arcos Valdevez com a flor da tília ainda continua nas nossas narinas.
0: É isso aí.
1: Tudo que é bom está por aqui e nós aqui também, como boas meninas, também cá estamos.
0: É isso aí, nós cá estamos e estamos também, vamos desde já anunciar aos nossos queridos ouvintes que na página da Rádio Valdevez estamos a transmitir em direto, justamente na nossa página da Rádio Valdevez, em direto, as comemorações do Dia de Portugal no Canadá. Uma equipa do Ora Catamos está na nossa companhia. Maria Augusta, nós podemos indicar já aos nossos ouvintes que estão neste momento
1: estão a desfilar.
0: Exatamente, estão a desfilar e vamos ouvir um pouquinho do som ambiente do que se está a passar neste momento no Canadá. Alô, Ana, e alô, Jimmy, equipa do Ora Catamos.

0: presença, que foi a Liuna. Venho agora, vamos começar agora com os carros alegóricos, o desfile que traz.
1: É isso, só... a nossa colega do Ora Cá Estamos ainda está a anunciar o desfile que vai ocorrer realmente na Avenida lá, Algures, em Toronto, Canadá, e que estamos a acompanhar em direto na nossa página da Rádio Valdevez. Um abraço para todos. Quem nos quiser seguir através da página da Rádio Valdevez, liga o direto e vem o que está a passar no Canadá.
2: De qualquer maneira, também temos, postamos no nosso mural,
1: exato,
2: nas Marias bem dispostas.
1: No mural das Marias também já temos a partilha da rádio, da página da rádio, portanto também podem ver através do nosso Facebook. E entretanto nós em FM continuamos aqui com o programa, com música do nosso programa Sem Limites, e que vamos dar início hoje, realmente no dia 13 de junho, dia de Santo António, um dia marcante principalmente para o pessoal em Lisboa, que é feriado, e divirtam-se e aproveitem a vida, porque ela realmente é muito curta. Um beijinho para todos, nós continuamos então deste lado.

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0: E assim que tivemos a nossa
1: seleçãozinha musical
0: inicial, exatamente, estamos aqui realmente surpresos pela quantidade de pessoas, porque estamos a ver ao mesmo tempo o desfile no Canadá. Maria Augusta?
1: Sim, sim. Eu estou aqui numa outra de...
0: Pois, mas ou estamos aqui as duas ou vamos embora as duas?
1: Olha, estou aqui numa de anedotas.
0: Pronto. Um abraço para a nossa equipa do Canadá, a equipa que nos faz companhia. A Ana e o Jimmy estão neste momento em plena avenida a entrevistar. Eu vou tentar passar... A entrevista que estão a fazer neste momento, alô Ana?
2: Caminhar, andar de bicicleta no dia 26 de julho no Clube Português de Mississauga. Nós vamos começar a mandar a informação e as pessoas podem-se começar a registar segunda, terça-feira.
3: Muito bem, feliz dia de Portugal, tudo do bom para a luz do Canadian Charitable Society.
2: Obrigada, feliz dia de Portugal a todos também.
3: Obrigada, Cristina.
2: Obrigada.
3: Cristina Marques, da Luz do Canadian Charitable Society, aqui a marcar em presença na... Olá, bom dia! Aqui a marcar em presença neste desfile, na parada do dia de Portugal, hoje, que é um dia especial para nós também, por ser o dia 13 de junho, dia de Santo António. Agora que passa a sucursal da Nissan, High Park Nissan, a High Park Nissan a marcar presença aqui, também uma sucursal com representação portuguesa, como vem, nós estamos em todo lado, começou com os descobrimentos e aqui continuamos nós tantos séculos depois. A Nissan continua a desfilar aqui na parada do Dia de Portugal, mais um sindicato aqui a marcar presença, que é a Local 46, como vêm nós portugueses muito bem representados ano após ano com todos os sindicatos. Esta aqui é a Local 46. Vamos ficar um bocadinho com o som.
0: Tocar a concertina, dançar o solidão.
3: E é assim que continua o desfile deste sindicato, que é o sindicato, entre outros, que representa canalizadores, soldadores, eletricistas, portanto, todo o grupo de pessoas que se junta para fazer trabalho tão necessário e que é os acabamentos, bem no fundo, está aqui a ser representado. Superior Piping Skills é o A, Local 46, sindicato que dá emprego, que representa muitos trabalhadores portugueses. E continuamos assim, vamos caminhando ao encontro do que aí vem, e já a seguir temos mais um rancho folclórico e desta feita são as tricanas a representarem a Beira Litoral. A Beira Litoral aqui a ser representada pelo grupo folclórico, as tricanas de Toronto. Vamos ficar com...
0: E nós vamos ficar com o nosso som ambiente, com o nosso som da nossa rádio. Você pode continuar a escutar na página da rádio o desfile que está a acontecer neste momento com o desfile das tricanas. Muitos portugueses a participarem neste desfile do Dia de Portugal.
1: Que... E muitos portugueses a ver e ouvir.
0: Exatamente.
1: Fora de lá.
0: Um abraço, estão todos de parabéns, os portugueses realmente vivem Portugal ainda hoje. Eu vi uma entrevista de portugueses que acompanham também o Mundial e filhos de imigrantes portugueses nos Estados Unidos que manifestaram a sua vontade e, o seu apoio à equipa portuguesa, mesmo não tendo nascido em Portugal. Todos eles diziam que têm Portugal no coração.
1: Que bom ouvir isso.
0: É muito bom ouvir a juventude no estrangeiro, porque às vezes parece que a juventude em Portugal tem vergonha de ser portuguesa. E a

0: A guerra, infelizmente, continua. O Trump já vai na 40ª afirmação de que vai,
1: que vai acabar, mas...
0: que vai acabar e que vai assinar o contrato com o Irão e dá tudo em águas de bacalhau. Nós continuamos.
1: Basta passar uma hora a dormir que já muda de
0: ideias. Entretanto, temos aí uma notícia muito engraçada. Podes ler a notícia que temos no nosso mural, Maria Augusta? Uma curiosidade: retiraram o Trump. Tens aí a notícia no mural das.
1: Foi removido do edifício histórico em Washington. Isto foi uma decisão judicial, diz que a inscrição é ilegal. E centenas de pessoas apareceram para celebrar. Ora, ao menos juntam-se para deitar abaixo o nome Trump.
0: Exatamente. Por vontade dele, ficaria lá, mas realmente...
1: Aliás, ele quer estar em todo lado, não é?
0: Exato, exatamente. Entretanto, nós estamos aqui no nosso programa habitual do Sem Limites, ainda não abrimos as linhas telefónicas, são mais logo, por favor. Nós vamos continuar com a musiquinha e temos um desafio no nosso mural, não é, Maria Augusta?
1: É um desafio muito simples, começámos já com coisinhas muito simples, que é para as pessoas começarem a entrar no jogo. É, qual é a coisa, qual é ela, que respira sem pulmões, tem pés, mas não anda? Ora, já tenho aqui várias respostas, vão dando as respostas. Isso, é sempre bom saber que vocês estão connosco.
0: Isso é brincadeira. E depois, em baixo, numa outra publicação, temos Diga de Sua Justiça.
1: Pois.
0: Qual o lugar?
1: Onde é atendido de má vontade.
0: Se você já passou por uma experiência idêntica de chegar a um local, a um sítio, e ser mal atendido ou mal atendida, partilhe depois connosco.
1: Parece que não é só uma repartição pública. Temos aqui a Helena Lopes que diz, normalmente é nas finanças, mas ultimamente foi no talho.
0: Pois é. Bom, exatamente. A verdade é que temos muitos locais onde a gente é mal atendida. Parece que nós somos os clientes e vamos levar dinheiro a ganhar às vezes e nesses locais, e a pessoa olha para nós como se nós fôssemos, não sei, uns assaltantes ou, não sei, de má vontade. Então o que é que quer? Então, quer dizer, não há um sorriso, não há uma simpatia, não há... Estamos ali, parece que somos tratados abaixo de cão, não é?
1: Eu acho que eles é que não estão formados para o local que estão.
0: Oh, Maria Augusta, geralmente, por exemplo, pessoas que estão a trabalhar na repartição de finanças, no centro regional, nos centros de saúde, são pessoas com um nível de médio de educação. Algumas delas são formadas, entendes?
1: Sim, mas é uma formação, mas não é formação de habilitações, porque muitas
0: a formação
1: vezes
0: académica é uma.
1: É uma, e a formação
0: moral, até,
1: moral
0: é outra.
1: É outra. E essa formação moral parece que está a decair. E porque ainda foi ontem, passou um senhor e disse que foi a um local e disse, estavam não sei quantas pessoas a olharem umas para as outras sem fazer nada e só estava uma pessoa a atender.
0: Ao balcão, exatamente.
1: É, só tem duas manhãs para fazer os recebimentos.
0: Exato.
1: E só estava uma pessoa e as outras andavam ali, umas para falarem para as outras, ou andarem para um lado para o outro, e é uma pessoa só a receber. Estive das 9:30 até à 1 da tarde, essa pessoa chegou às 9:30 e só foi atendida à 1 da tarde.
0: Sim.
1: Porque essa pessoa tem que receber... De todas as fichas que tiram até uma certa hora, tem que atender.
0: Exatamente.
1: Ora, não podiam, nesses dias ou nessas horas, pôr mais gente a atender?
0: Pois é.
1: Por isso que há chefes que não têm essa capacidade.
0: E eu só posso adivinhar que isso foi numa repartição pública.
1: Pois, claro.
0: Exatamente. E quanto menos às vezes fazem, menos querem fazer. Esse é que é o problema. E às vezes têm a solução na frente do nariz,
1: mas não querem, que é dizem, para complicar.
0: Isso tem que ir falar com alguém e só se faz pela internet.
1: Só
0: pela internet.
1: E as pessoas que não têm internet?
0: Têm que ir pagar a um escritório, têm que ir pagar a um solicitador.
1: Ou têm que pagar algo.

0: uma pessoa, mesmo assim, algum amigo, sei lá.
1: Exatamente.
0: Pedir ajuda, pedir ajuda.
1: Eu por acaso, há dias, coloquei essa pergunta também no mural, no meu mural mesmo, do Zé Rocha e da Carmen Dantas, e infelizmente a maioria das opiniões é repartição de finanças, centro segurança regional, social. Segurança social, repartição de finanças, mas por esta ordem é assim, repartição de finanças, segurança social, centros de saúde, há um senhor lá que até diz bancos, bancos.
0: Sim.
1: Bancos. E a verdade é que o senhor tem razão. Há determinados bancos que, valha-me Deus, Nossa Senhora de Fátima.
0: É evidente. Tem que tirar um curso antes de entrar no banco.
1: Exatamente. Você agora tem que fazer um curso de formação para chegar ao banco. Isso. E digitar lá o seu número de contribuinte num computadorzinho que está à porta, à entrada. Não é como antigamente, você chegava ao banco, abria a porta e ia ter com a pessoa ao balcão.
0: Agora não.
1: Você tem que saber onde vai, para que é, e digitar o seu número de contribuinte e dizer qual é o assunto, etc, etc, etc. E depois lá vem um funcionário, né, com cara de poucos amigos. Então, afinal, de que se trata? Então, em que posso ajudar?
0: É assim.
1: Eu às vezes também estou no escritório, e vou-lhe ser franca, também às vezes também não estou com cara de bons amigos. A verdade é essa. Porque às vezes estamos com muitos problemas.
0: E também vão para lá com problemas que não é problema de escritório.
1: Exatamente. E se vocês soubessem os problemas que às vezes aparecem num escritório, Deus do céu. E ficámos assim um bocado atrapalhadas, porque não está no nosso alcance determinados assuntos, determinados temas. Mas reparámos que as pessoas vêm encaminhadas de outros sítios onde poderiam ter sido resolvidas a situação. Como marcar uma consulta através do processo SIGA. E siga, e aquela gente na Segurança Social não fazem nada. A verdade é essa. É uma tristeza.
0: Pronto, então é, siga a Rusga com
1: siga
0: a nossa,
1: a com a nossa música. Um beijinho para todos vocês.
0: Estávamos aqui entaladas, não é? Certas coisas.
1: Já destilámos o nosso veneno por hoje, mas há mais.
0: Ui.
1: Um beijinho. Vamos na música. Ai, continuem a ver a parada na página da rádio no Facebook. Um abraço para todos vocês.

é um mar de pessoas. Muito barulho, disse aqui uma senhora, e é verdade. Eu vou-vos deixar com o barulho, que é bom para quem gosta de motas.

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1: Acabamos de ver o desfile da Associação Migrante Barcelos. Este barulho todo é o grupo Motar, que também faz parte da mesma associação. E já a seguir vamos ver o Abrigo Center. O Abrigo Center, que é um centro de ajuda à comunidade portuguesa. Tem também um centro sénior, um grupo sénior que se reúne lá português. E também todas as pessoas que precisem de ajuda com documentos, com traduções, seja o que for, é aqui que se dirigem. Portanto, nós vamos acompanhando mais uma vez o nosso carinho, o nosso alá para a Rádio Valdevez, que nos está a acompanhar. Ainda não passou a Associação Cultural do Minho, essa que traz sempre a representação de Arcos de Valdevez, e quando ela o fizer, eu vou lá atacar, como sempre faço. Ora, cá estamos a acompanhar estas imagens. Como eu disse, não sei se o Jamie me ouviu, mas tens um Paulo a acompanhar-te do Algarve.
2: Olá, Paulo.
1: Muito bem.
2: Do Algarve de onde? Eu sou moço de Lolé.
1: Portanto, Paulo, de onde é que nos estás a acompanhar? Estamos aqui, eu estou aqui a tentar ver estas, estou aqui a tentar ver estas informações. A Rádio Valdevez diz-me que ontem foi a Marcha da Alfama que ganhou o primeiro lugar. Eu adoro a Alfama. Muitos parabéns à Rádio, muitos parabéns à Marcha de Alfama. Olá, Noémia, está-nos a agradecer, o prazer é todo nosso estar estar aqui convosco. Eu adoro fazer este trabalho, o Jamie adora fazer este trabalho e tem sido para nós, sem dúvida, um grande prazer em estar-vos a acompanhar. Tenho o Manuel e aqui continua o centro. Viva Portugal!
3: O nosso grupo, onde é que está?
1: O nosso grupo já vai lá à frente, o Oracá.
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6: Olá, sou Helena Sampaio. Este é mais um bloco informativo de fim de semana na Rádio Valdevez. Finalistas enchem a Igreja Matriz e celebram nova etapa com fé. Cerca de 125 alunos finalistas do 12º ano celebraram a finalização desta etapa com uma Eucaristia repleta de pessoas e sentimento na Igreja Matriz de Arcos de Valdevez. A missa foi acompanhada pela Vereadora da Educação, Marlene Barros, que desejou muito sucesso na nova etapa, salientando o sentido da responsabilidade de todos e apelando para que não esqueçam as suas raízes. Celebrada pelo padre Aventino Freitas, a Eucaristia reuniu familiares, amigos, professores, auxiliares, a comunidade educativa, que manifestaram orgulho pelo percurso académico concluído e deixaram votos de felicidade para o futuro.
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6: Festa Académica Ai Ai de Vez está de volta a Arcos de Valdevez. No dia 19 de junho, o Anfiteatro da Ponte Nova vai receber mais uma noite dedicada aos estudantes, à música e ao convívio académico. A festa terá início às 22h30 e prolonga-se até às 4h30 da manhã, prometendo uma noite de animação e celebração. Portanto, é dia 19 de junho, no Anfiteatro do Trasladário, a Festa Académica Ai Ai de Vez.
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6: Arcos de Valdevez apresentou camisas tradicionais do concelho. São peças bordadas que foram apresentadas oficialmente na passada terça-feira. Bordadas com carinho, em símbolos entrelaçados e com a frase que identifica o Conselho de Arcos de Valdevez, tem agora uma camisa tradicional onde se veste o orgulho da terra. As peças foram trabalhadas pelo arcoense Luís Fernandes num trabalho de grande proximidade com o município, onde cada detalhe foi pensado ao pormenor. Por cada lugar, por cada freguesia, as camisas tradicionais de Arcos de Valdevez representam um território, atravessam gerações e reforçam o sentido de pertença a uma comunidade.
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6: Fica por aqui este bloco informativo na Rádio Valdevez. Estou de regresso para outros blocos de informação com a mais ouvida do Alto Minho. Tenha um excelente fim de semana.
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1: Perdoem-me, mas eu hoje tenho muito orgulho de ser minhota da Associação Cultural do Minho a participar aqui. Tenho um minuto e tenho um arco-íris ao meu lado, Carlos. O que é estar aqui nesta parada?
11: É uma alegria, é extraordinário estar aqui com esta gente toda e com esta parada magnífica. Estamos de parabéns, o Estáquio está de parabéns e a Aliança dos Clubes está de parabéns.
1: Pode mandar uma mensagem mensagem para os Arcos, que a Rádio Valdevez está-nos a acompanhar em direto.
11: Quero dar uma mensagem de cumprimentos a todos os arcoenses e que nós daqui a pouco temos a abordar também para festejar as festas dos Arcos.
1: Que maravilha! Olha, eu vou lá estar. Eu vou-vos chatear a cabeça, posso?
11: Eu estou bem e podes chatear à vontade, claro, podemos beber à vontade.
1: Carlos, feliz dia de Portugal!
11: Obrigado, igualmente.
1: Obrigada. Temos aqui os cabeçudos a acompanhar e o grupo de bombos. Vamos ficar como são. Paulo, acho que vai conhecer algum destes rostos, não vai? Vou falar com o teu pai. Olá, Jenny. Da Associação Cultural do Minho de Toronto, aqui a passar, e eles que fazem um brilharete. A Fátima sempre foge de mim, mas hoje não consegues.
12: Hoje não fujo, hoje não fujo.
1: Hoje não consegues. Tu não estás com calor?
12: Muito, já está colado ao corpo.
1: Mas que agora por gosto não cansa?
12: Não cansa, querida. Isto é mesmo no coração da gente.
1: Tu tens uma noiva muito bonita.
12: Obrigada. Estou sempre quase a casar.
1: Marca a data que a gente aparece.
12: Chego ao fim, viro para trás.
1: Ora cá estamos para estar presente?
12: Pode sim. Logo na primeira fila.
1: Pronto. Feliz dia de Portugal.
12: Obrigada. Tudo bom para você.
1: Estamos assim a acompanhar o rancho folclórico da Associação Cultural do Minho. Olha a Marta, a minha ex-aluna. Bom, feliz dia de Portugal para todos. E eu vou à procura. Este é um rancho enorme. Olá, feliz dia de Portugal. É um rancho que representa muito bem as terras minhotas e eu acho que é sem dúvida um orgulho ser português, mas sobretudo, no meu caso, ser minhota. Aqui vai o som, as imagens, esta associação é uma também das mais antigas aqui da cidade de Toronto, representa sobretudo o Alto Minho. E é uma associação muito ativa, como podem ver, com imensos jovens luso-canadianos já que seguem as tradições que dia após dia lhes são incutidas. Como veem, como já tiveram a oportunidade de ver, são luso-canadianos, já nasceram aqui, mas o coração é português. O coração bate sempre em Portugal e tem muito orgulho de o representar. Vamos aqui, ainda dentro da Associação Cultural do Minho, há um rancho infantil que eu acho sempre muito giro. Jamie, como é que está a ser esta transmissão?
13: Epá, já estou-me a sentir assim um bocadinho queimado.
1: E pusemos protetor.
13: É verdade. As costas estão-me a doer um bocadinho, porque tenho uma mochila bem pesada. Fora isso, é para estar um espetáculo.
1: Quem corre por gosto não cansa.
13: É exatamente isso.
1: Olha, tu já és meio minhoto, não és?
13: Sou, sim senhor. Olha aqui esta juventude, olha aqui.
1: Olha aqui. Olha que lindas. Ai, meus amores. Ai, elas são tão lindas! E, portanto, como vem, esta é a continuação da Associação Cultural do Minho de Toronto, aqui a desfilar. Eu tenho que ir ao encontro de todas as pessoas que aqui se encontram. Eu vi há bocado a Dores, mas agora não a estou a ver. Não sei onde é que ela poderá ter ficado, né? Tu viste a Dores?
14: Não vi.
1: É, então onde é que anda a nossa Dores? Eu vou encontrá-la, claro que eu a vou encontrar. Portanto, esta é a parada do Dia de Portugal a passar aqui na Saint Clair. Estamos ainda junto. O Zé está-nos a perguntar a dois. Eu também não sei, acho que vem lá atrás. Olha, vem ali. Porque a Associação Cultural do Minho ainda não acabou de passar. Porque se vocês acham que o sindicato tinha muitas pessoas, então agora... Ei, vem a nossa arcoense! E eu vou ter que lhe tirar uma foto antes de falar com ela, porque realmente isto é um momento único. A Dores aqui a representar Arcos de Valdevez, com uma blusa que diz Arcos de Valdevez. Dores, feliz dia de Portugal.
15: Obrigada igualmente para todos os portugueses e ouvintes.
1: A Associação Cultural do Minho aqui em peso, não é?
15: A melhor.
1: E eu estou a gostar desse cartaz, o que é que ele diz?
15: Diz Arcos de Valdevez.
1: Não podia dizer outra coisa.
15: Portugal se fez.
1: Então, olha, e sabes, o Zé está a perguntar por ti, porque a Valdevez está a transmitir connosco.
15: Olá. Olá, Portugal.
1: Zé Rocha, está aqui a nossa Dores.
15: Zé, um beijinho para todos vocês e um beijinho para os ouvintes da nossa comunidade portuguesa. Isto aqui é fantástico mesmo. O momento que eu vejo das pessoas se reunirem todos para celebrar o Dia de Portugal aqui é mesmo gratificante. Estou sem palavras.
14: Emociona, não emociona?
15: Emociona mesmo.
14: É verdade.
15: Emociona mesmo.
14: Sempre, eu agora que vi este cartaz a dizer Arcos de Valdevez, fiquei assim com a voz embargada.
15: Também eu. Guardaram ontem à noite diretamente para eu poder levar o dos Arcos.
14: Olha, que maravilha.
15: Está bem representando.
14: Olha, e hoje como é dia de Santo António, não vamos para aquele peixe que nós conhecemos, vamos para as sardinhas?
15: Ai, 100%. Já estão à nossa espera, já estão a tratar disso logo. Preparada para irmos para isso.
14: Vamos invadir aqui assim com o cheiro às sardinhas. Não é, Dores? Dores, feliz dia de Portugal.
15: Obrigada igualmente. Beijinhos para todos. O coração está aí.
14: Sempre, sempre, sempre. Muito bem. Associação Cultural do Minho de Toronto aqui a ser representada. Há cartazes a representarem todos os concelhos do Minho. Estou a ver aqui Monção, Braga, Melgaço, Ponta Barca. Portanto, toda a gente aqui... Olá, Lourdes. Toda a gente aqui a passar. E agora, se por acaso adquiriu, fez um investimento, comprou uma propriedade e precisa de hipotecas, este é o grupo com quem deve de falar, é o Oliveira Mortgages, a passarem aqui também no desfile das... Viva Portugal! Muito bem, ora cá estamos para isso, o Oliveira Mortgages a passarem aqui. Nós vamos acompanhando até lá atrás, porque tem de sombra, não é? Acho que é muito melhor. Feliz dia de Portugal! Eu estava a dizer que se fizeram um investimento e precisam de uma hipoteca, este é o grupo com quem falar.
16: Este é o grupo, nós estamos aqui para ajudar as pessoas, obrigado, feliz dia de Portugal.
14: Feliz dia de Portugal também, nós aqui a marcarmos presença com todos estes grupos, é o que eu digo, a gente pôs protetor, mas eu já estou a sentir na pele. Eu vou falar depois, olha, o Zé está a dizer, obrigada por tudo, está top Zé, vocês é que são top e o nosso agradecimento por nos estarem a acompanhar, por nos estarem a ajudar a chegar a Portugal. Royal LePage, antes de ter a hipoteca ou de se calhar trabalhar em conjunto, têm que ter alguém que vos represente. Esta é a equipa imobiliária que vos representa, Gerações de Luso-Canadianos.
17: Bom dia!
14: Olá, bom dia!

E é assim que os nossos amigos no Canadá continuam a desfilar e nós vamos dar início à nossa segunda hora, que já vai adiantadinha. Um beijinho, vamos lá na FM aqui diretamente.

0: Olá, boa tarde, sejam bem-vindos à nossa segunda hora de hoje, o programa Sem Limites na sua companhia desde as 15 horas e ficará por aqui até às 18. Contamos com a sua companhia, fazemos todo gosto nisso e fazemos votos para que esteja a passar uma belíssima tarde na companhia da sua Rádio Valdevez. Boa tarde, Maria Augusta.
1: Boa tarde, Maria do Carmo, boa tarde a todos os ouvintes e como temos companhia com o Aracatamos, que nos dá aqui umas imagens lindíssimas de ser português.
0: Exatamente, ser português, mais do que muitos portugueses aqui em Portugal. Parabéns a todos os nossos conterrâneos imigrantes no Canadá e noutras partes do mundo.
1: Noutras partes do mundo que estão a ver estas belíssimas
0: imagens.
1: E até imaginem, a juventude que mostra esta parada.
0: O que é ser português e...
1: Bem de pequenino.
0: E o que é ter Portugal no coração. E com Portugal no coração estamos todos nós agora neste Mundial que começou no passado dia 11.
1: Mas nós vamos ter o nosso jogo com o Congo no próximo dia de... na quarta-feira.
0: Exatamente, na próxima quarta-feira. Hoje, para ser mais exatos, vamos ter o Qatar versus Suíça, às 20 horas portuguesas.
1: Por isso, vamos lá ver Suíça.
0: Exatamente, vamos torcer, olha, não sei por quem, mas...
1: Olha, ganho melhor.
0: E a mim dá-me igual, desde que no fim ganho Portugal, está tudo bem.
1: Não importa.
0: O local...
1: Depois, mas Portugal, vamos então ter hoje, no dia 17, às 18 horas, com o Congo, e depois no dia 23, também às 18 horas, o Uzbequistão. E depois, no dia 28, já mais lá para o final do mês, então, às 0 horas, Colômbia.
0: É isso aí.
1: Estes três jogos.
0: Isto está suavemente divulgado e nós também, nos nossos programas, iremos dando...
1: Estamos em cima do acontecimento. E em cima do acontecimento também estamos... Já pegaram na sua bandeirinha e puseram... cá fora, para mostrar que estamos com Portugal?
0: Alguns então. Sim, já vi algumas, mas por enquanto ainda está tudo a medo, não é? Não,
1: eu já pus a minha. Já tenho a minha.
0: Ainda está tudo a medo, ainda está tudo a ver no que é que fica, para ver como é que sai, não é?
1: Não, Portugal já lá está. Por isso, há que pôr a bandeirinha cá fora e torcer para Portugal.
0: Eu acho, que foi das coisas mais lindas que vi no tempo do...
1: O Scolari, não foi?
0: Exatamente.
1: O europeu.
0: A mobilização que deu nessa altura, nesse magnífico europeu, e de que todos temos muitas saudades. E
1: mas nós temos que fazer agora o mesmo pelo Mundial.
0: Olha, vamos e nós estamos a dizer, vamos convidar os nossos ouvintes que estão. Eu até preciso dos ouvintes da FM para verem o Facebook da Rádio Valdevez. Eles estão com um colorido incrível naquela avenida a desfilarem já há quase uma hora, não é, José?
1: E debaixo daquele sol, eles lá continuam a desfilar.
0: E vamos ouvir um português a falar.
2: Nada, não há nada melhor do que isto. Eu estava a dizer que quem nunca viu as São Joaninas não sabe o que é que está a perder, não é?
3: Exatamente, aquilo é um pulso de alegria. A Ilha Teixeira, a gente costuma dizer que são 8 ilhas e um parque de diversões. E é isso que a gente traz a nossa energia, a nossa força e a nossa garra, a nossa bravura. Na nossa letra, nas nossas cores e principalmente na nossa intenção de nos divertir.
2: E hoje estamos aqui em um parque de diversões também, não estamos?
3: Exatamente, está um dia espetacular, o tempo está bom, está tudo a ajudar, a Parada de Portugal está cheia de gente, está espetacular e parabéns à hora que cá estamos.
2: Nós é que agradecemos, muito obrigada, tudo bom, feliz dia de Portugal.
3: Obrigado, para si também.
2: Muito bem, temos aqui o York Jets Soccer Club a passar o futebol no seu melhor. Eu vou beber um bocadinho de água e já vou falar com toda esta gente.
0: É isso aí,
1: enquanto, e nós continuamos.
0: Enquanto a nossa Ana vai beber água, estamos a ver as imagens, são várias associações que desfilam na Parada Portugal, na Parada de Portugal.
2: Clube de Mississauga, aqui presente, o que é para vocês estar nesta parada?
4: É muito orgulho, nós podemos representar o nosso clube no Dia de Portugal, na Parada de Portugal,
2: E esperamos para o ano sejamos cá outra vez. Viva Portugal! Sem dúvida! E o Centro Cultural Português de Mississauga sempre a fazer grandes festas. Vocês são uma comunidade muito dinâmica.
4: Sim, somos. Nós gostamos muito de juntar a comunidade no nosso clube e fazer eventos diferentes.
2: Muito bem! É um clube que representa todas as regiões de Portugal, Portugal continental e insular. Valerie, como te disse, tu um dia ias falar comigo por hora, cá estamos.
4: Não.
2: Já falaste. E sabes que mais? Estás a falar em direto para a rádio da minha terra, a Rádio Valdevez.
4: Agora é que eu fico mais vergonha ainda por cima. Obrigada.
2: Não tens de ficar, mas já falaste, não há problema.
4: Obrigada.
2: Obrigada a nós. É o Centro Cultural Português de Mississauga, aqui a marcar presença. Eu estou aqui a segurar uma garrafa d'água que me foi dada, mas a qual não consigo fechar. Não sei bem bem. Vais beber tu, muito bem. Portanto, e agora, agora eu vou também aqui falar com todas as pessoas que nos estão a acompanhar. Olha, o nosso Francisco, o Francisco Gomes, está a fazer um convite. Obrigada, Francisco, lá é a água ao ar. Obrigada, Francisco, ele está a dizer que estão todos convidados para vir beber um café Bricelta, o café Bricelta que também acompanha a hora cá estamos, aqui na bancada do Rui Gomes. Portanto, meus amigos, desculpem, mais uma vez vou ter que dizer, Bricelta Arcos Valdevez, né? Mas o Francisco a fazer um convite. Agora, no final da parada, passem ali pela barraca do Rui Gomes, onde vai poder também comer uma bifaninha. E vamos deixar aqui só um bocadinho deste som e eu vou continuar, vamos continuar depois com esta transmissão. Venha aí à Casa do Alentejo, entretanto, fica então aqui o convite para um café Bricelta. Obrigada, Francisco. Manuel Miguel está-nos a acompanhar de Lisboa, muito obrigada, feliz dia de Portugal para si. O Paulo, mais uma vez aqui connosco, a dizer obrigada, Ana e Jamie, é um prazer, Paulo. Vamos tentar fazer sempre o nosso melhor. Estás a fazer com a tua maravilhosa capacidade de comunicação. Não, hoje está a falhar um bocado, estou com muita sede e calor, Paulo, mas vou tentar fazer o melhor. Obrigada, saudações aí para Portugal. A Susana Martins, ora cá estamos, exatamente, ora cá estamos, viva Portugal e as comunidades, e também um beijo à Rádio Valdevez, sem dúvida, e eles estão-nos a acompanhar. A Casa do Alentejo está agora a aproximar-se aqui deste desfile. Eu vou falar com o Luís, que é o presidente. Luís, eu vou começar a dizer que tenho pena de ti, deve estar um calor abrasador.
5: Ah, está, isso era bom que a parada fosse no inverno, com este manto, está mesmo aquilo, mesmo a turricar.
2: E o que é curioso, porque sendo o Alentejo uma província tão quente, não se justifica muito bem este capote, pois não?
5: Não, não sei o porquê dos alentejanos usarem estes capotes, chapéus, botas, nesta altura do campeonato, porque é muito inconveniente, porque as temperaturas são muito altas e eu não sei como é que eles no Alentejo conseguem andar lá de volta dos campos com este tipo
2: e
5: de roupas.
2: E é chato que não temos aqui nenhum chaparro para nos ajudar, não é?
5: Nada, aqui não há chaparro, aqui é toque e vida, é sempre andar, sempre andar.
2: Luís, a Casa do Alentejo, muito bem representada aqui. Quem é que nos vem a acompanhar?
5: Olha, nós temos aqui o nosso grupo do Alentejo FC, dos gaiatos da Casa do Alentejo, que vão ali no nosso carro. Depois temos o nosso grupo de marchas populares da Casa do Alentejo. E depois, para terminar, temos a nossa escola portuguesa, Escola Novos Horizontes, que é dos nossos protocolos que a gente tem com a comunidade, de ter a nossa escola portuguesa, e é para nós um orgulho ter a nossa escola.
2: Muito bem, a gente parou, não pode, já viste? Muito bem, parabéns à Casa do Alentejo. Já que temos marchas, vamos ficar também com elas. A Alfama ganhou este ano as marchas de Lisboa e vocês, Casa do Alentejo, se houvesse aqui um concurso, tenho a certeza que o ganhariam também.
5: Sim, a gente tenta fazer o melhor possível todos os anos, melhoramos, temos sempre o nosso grupo a aperfeiçoar o melhor possível para nas marchas fazer sempre boas coreografias. Toda a gente convidada no dia 20, vamos ter o nosso Arraial São João. O nosso grupo de marchas vai lá dançar. Para quem quiser apreciar uma boa marcha e dar um pezinho de dança, estão todos convidados.
2: Muito bem, então olha, força, coragem com esse capote. Feliz dia de Portugal!
5: Obrigado igualmente para vocês e muito obrigado pelo trabalho que têm feito pela comunidade.
2: Obrigada, Luís. É a Casa do Alentejo. Luís é o presidente. Vamos ficar então com algumas das imagens da cá. Feliz dia de Portugal!

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0: Pois é, Maria Augusta, eu estava isto aqui de comandar.
1: E a gente a ver
0: muita
1: estas
0: coisa ao mesmo tempo, logicamente ficou um botãozinho para cima e os nossos ouvintes tiveram a oportunidade.
1: Não, ouviram o que é natural.
0: Exatamente, o intercâmbio entre um estúdio e outro tinha que gritar para o Zé Rocha, pois claro.
1: Mas tudo
0: estamos, continuamos a acompanhar os nossos colegas em Toronto na página da Rádio Balbês, no Facebook.
1: E também no nosso mural das Marias também continua-se a ver e é muito agradável ver a juventude que aquela parada tem.
0: E nós estamos quase no finzinho da nossa segunda hora de hoje. Eu vou aproveitar, vamos-nos despedir aqui.
1: E eu queria só agradecer e mandar muitos beijinhos para os participantes do desafio e para as mensagens. Ora, temos a Rosa Rocha, a Ana Arminda, Céu Amorim Lopes, Carlos Antunes, da Suíça, Rosa Gonçalves, Rosa Maria Araújo, Fátima Cerqueira, Carlos Antunes, de Lisboa, Manuel Souza e Emílio e Elizabeth Silva. Para eles e para outros que não puderam escrever uma mensagem, mas estão a ouvir.
0: E para outros que estão, mas é acompanhar a rádio, o direto do Aracatanas, não é?
1: É, que também é bonito.
0: É bonito de saber e é comovente ver tantos portugueses a viverem a comemorarem o Dia de Portugal. O colorido, as cores e a palavra Portugal.
1: Portugal e também a nossa bandeira.
0: Exato, e a bandeira mencionada muitas vezes. Um abraço para todos os nossos ouvintes. Nós vamos daqui a pouquinho regressar com a nossa terceira hora e aí com a participação dos ouvintes, se assim o entenderem. Até já, voltamos. Já de seguida.
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temos que saber falar a língua do estrangeiro. E eu vou cantar uma música em todas as línguas do mundo, qual já sei falar, que eu aprendi na famosa e difícil Universidade de Línguas do Cor da Burra. Olá! E agora vamos começar em português, que é para que vocês entendam o que é que eu vou cantar depois. Ora, em português!

tristeza, são todos comigo. É por isso que cada vez anda mais pessoal a ir para a Universidade do Cor da Burra. Não sabem falar inglês? Mas como é? Ora, em chinês! Manana ping ching ching cha cha cha! Japonês! Malaraya! Ayu! Levas um patapé no cu! Manelahi! Pode ler, também pode o Bruce Lee! Árabe! Manelala, cabidala, tatistala! Como é tristala, la vida lá de manelala, marroquino! Marram, marram, marram, marram, marram, nada que eu também não percebo o que é que eles dizem. Também do 10 euros, os gajos dão um relógio e um casaco com um tapete, há sempre um negócio feito. Não falha. Vamos até o Brasil, hein? Brasileiro. Manel, pegou a vida triste. Como tá pegada a vida triste do Manel? Ora, esta é mais difícil, em crioulo. Manel, pá, veja a vida triste, pá. Como tá triste a vida do Manel? Mais difícil, Lisboa, Manel, pá, deixa a vida triste, tá triste para a vida do Sporting do Benfica. E lá para cima, para o Porto, a Manel Canudo, até o Chelsea só contratou o Mourinho, esqueceu-se de contratar o Pinta Costa, já perdeu hoje, já não ganha nada, Canudo. Mais difícil, Algarvio, oh Manel, mo, há tantas a vida xaringada, deve. Mas deve estar xaringada a vida de Manel, mão. Oh Manel, mas se tu amanhã não fores ao mar, apanha um barco, peixe a pesca, pescar peixe, toma, se vai comer nadinha, não conserva desde dentro da gaveta, deve. Sai daqui, só que estás deixando a água turva, não há para de cachaça. Mais difícil.

0: Os cedo, já vou beber.
1: E nós vamos novamente.
0: Vamos então, vamos ouvir.
1: Vamos
0: a
1: novamente até Toronto no final do desfile Parada de Portugal.
2: Ainda não deu.

Foi a banda do Sagrado Coração de Jesus que aqui esteve a atuar, portanto ficamos com o hino de Portugal. Um abraço ao Armando Viegas que nos enviou, não, ainda vai atuar mais um, agora temos o hino do Canadá, acho eu. Vamos, espera só.

0: Banda do Sagrado Coração de Jesus, estou aqui com os hinos de Portugal e do Canadá, e eles são assim os que dão o encerramento a este magnífico desfile da Semana de Portugal. Abraço aqui de Portugal. Quem é que me está a mandar? Lourdes Oliveira. Abraço, Lourdes. Muito bem. Temos aqui a deputada federal, a Julie. You always join us for this celebration. This year, what have you got to say?
1: Well, first of all, this is probably the 14th year I have joined the Portugal Day
0: Parade. It's true.
1: And I will tell you, just get out of the way, please. Sorry, I just know see people in the way of the truck.
0: And
1: I
0: don't want to harm anybody.
1: I don't want to make anybody get sick. So, you know, look, it's the 39th annual Portugal Day Parade. And look, we're here not only to celebrate the Portuguese culture, language, and traditions, but we're also here to celebrate the Portuguese-Canadian contribution to Canada. And look, I told our Prime Minister we were going to be here, and I said, Prime Minister, you should come. He couldn't make it, but he did ask me to send a message, and he wanted me to say parabéns. He wanted me to say congratulations to the Portuguese-Canadian community. He wanted me to make sure that I thanked everybody for their contributions to our country, because we are a better country for it. And I'll say the other thing is, right now at the federal level, we recognize all of June as Portugal Heritage Month.
0: Yay!
1: And it's very important for us because, you know what? You know, the Portuguese community work hard. They love their family. They love football. They love the religion. You know, and for us, for the Portuguese community, it's about getting together. It's about taking care of their families, but it's also about contributing to our local community. And I just want to say obrigada. Thank you. Thank you to all Portuguese Canadians and everything that you do for our country.
0: Feliz Dia de Portugal.
1: Feliz Dia de Portugal e Feliz Mês de Portugal.
0: Ei, obrigada. Estivemos assim com a deputada federal aqui por este bairro onde estão a acontecer as festividades. Para traduzir, quem não percebeu o que a Julie nos disse, este bairro, vou tentar furar aqui pelo meio deste mar de gente. Portanto, ela disse que fez o convite ao Primeiro-Ministro do Canadá, Mark Carney, para estar presente. Infelizmente ele não pôde estar, enviou uma mensagem, fez-se representar por ela, que é a deputada federal e que, portanto, marcou presença aqui. Nós vamos terminar por agora esta transmissão em direto deste desfile da parada do Dia de Portugal, não sem antes fazermos aqui um agradecimento muito, muito especial à Rádio Valdevez, que nos acompanhou. Vamos trabalhar, meus amigos, para que vocês possam viver este momento, porque isto não há palavras para descrever. Vê-lo é muito emocionante, senti-lo é ainda mais. Por isso, um carinho muito especial para todos vós. Zé Rocha, obrigada por esta oportunidade, mas também à Carmo, ao Pedro, à Maria Augusta, ao Jorge Quintas. Eu não quero deixar ninguém de fora, toda a equipa da Rádio Valdevez, porque vocês são fantásticos. Um abraço, um beijinho enorme desde Toronto para todo o auditório da Rádio Valdevez. Ora, cá estamos, vai continuar a fazer transmissões ao vivo aqui desde o parque. Vamos vos dar algumas imagens do folclore e, portanto, do que são estas celebrações. Jamie, obrigada.
2: Obrigado eu, e agora vamos comer e beber um bocadinho.
0: Tenho que beber, que eu estou com a garganta seca, por acaso. Obrigada a todos que estiveram a acompanhar o Ora Cá Estamos. Obrigada à Rádio Valdevez, obrigada a todos os portugueses, obrigada à Capo. Feliz Dia de Portugal, feliz Dia de Santo António. Até à próxima.

0: Boa tarde. E agora, Maria Augusta, estamos no fim da nossa terceira e última hora.
1: Pois, o tempo
0: ligeiramente
1: passou.
0: Alterada por causa da transmissão direta do Canadá, da parada de Portugal, em comemoração do dia 10 de junho.
1: Mas valeu a pena.
0: E valeu a pena, porque realmente foi espetacular. Um beijinho para todos os nossos imigrantes no Canadá e em toda a parte do mundo, e para todos os portugueses que vivem de forma intensa o ser português. Nós, da nossa parte, vamos continuar aqui com a terceira e última hora do programa de hoje. Maria Augusta,
1: se quiserem ligar, ainda vem a tempo. 258
0: sim,
1: 513 525,
0: ou 258 522 322. Nós temos hoje lançamos um desafio muito engraçado, que consiste em saber a sua opinião, se alguma vez já lhe aconteceu um lugar onde tenha sido mal atendido ou mal atendida, e que realmente nós sabemos que existem muitos. Temos algumas respostas no Facebook, mas entretanto, enquanto vocês não ligam, porque ainda podem ligar, alguns se calhar já desistiram, já
1: ou então estão ainda a ver o resto da parada do desfile, que aliás acabou, mas muitos estão a começar agora, não é?
0: Exatamente. Nós entretanto vamos continuar aqui com a musiquinha e as linhas vão ser abertas à vossa participação. A partir deste momento podem ligar, se assim o entenderem. E vamos na música.

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0: Maria Augusta, vamos ler algumas respostas aos nossos desafios que estão no Mural das Marias. Vamos começar pelos locais onde você é mal atendido. Muitas vezes os ouvintes provavelmente desistiram das chamadas, mas nós temos as respostas algumas no Facebook. Não importa-se de ler,
1: pois,
0: por
1: temos
0: favor?
1: Temos aqui a Helena Lopes, como falei, que diz normalmente é nas finanças, mas ultimamente foi no talho. Pois, às vezes acontece. Temos o Paulo Rodrigues que diz, em tudo que pertence ao governo.
0: E a verdade é essa. Aí sim o Paulo tem toda a razão.
1: Sim.
0: Porque regra geral, atenção, não me estou a queixar eu, porque

0: muitas vezes desanimados, completamente desanimados.
1: Mesmo.
0: Além da burocracia que implementaram, né, e que disseram que ia resolver, e cada vez isto está pior, nós reparamos nisso.
1: Onde está o Simplex?
0: Exatamente, onde é que isso foi parado, né? E entretanto, nas finanças realmente está uma pouca vergonha. E que mais, Maria Augusta?
1: Pois temos estes dois comentários apenas. Pois as pessoas tiveram a ver e ouvir o nosso desfile lá em Toronto e deixaram de vir aqui ao nosso Facebook, estiveram a ver então aquilo. De qualquer maneira, também no nosso desafio que colocamos aqui também no nosso mural e aos nossos facebookianos, qual é a coisa, qual é ela que respira sem pulmões, tem pés, mas não anda? Ora, o que será? Pois eu vou já dar a resposta, porque depois não sei se terei tempo, e todos responderam acertadamente.
0: Então, vais dar a resposta?
1: A planta.
0: Ah, é?
1: Sim.
0: A planta?
1: Sim. No fundo, respira. A planta respira.
0: Sim.
1: Tem pés, mas não anda. Ela só anda com a ajuda. Com a nossa ajuda, não é? Se estiver num vaso, a gente leva o vaso.
0: Pois é.
1: E aí, transporta-se não tendo pés.
0: Muito bem,
1: Maria. Irá com as mãos de alguém.
0: É isso.
1: Bem, alguns disseram a árvore. De qualquer maneira, dentro da árvore ou planta, pois a resposta está certa.
0: É isso aí. Olha, Maria Augusta, e também não adianta aos nossos ouvintes ligarem para nós, porque também já não temos tempo de atender e passar os parabéns e passar isso tudo. Mas, entretanto, eu gostaria de deixar aqui uma palhinha, só uma palhinha, das tuas novas músicas no programa Cravo e Canela.
1: Que é todos os dias das 4 às 5 da tarde.
0: Exatamente. Musiquinhas que a Maria Augusta arranjou e que estão por aqui
1: e que vão e para
0: que
1: o ar
0: e que vão deliciar os nossos ouvintes todas as tardes no Cravo e Canela. Este é um exemplo, mas é um exemplo muito realista. Prestem atenção na letra, que nós voltamos já de seguida com os parabéns, mas gostaria de realmente com a tua permissão.
1: Sim, com toda a permissão.
0: Porque esta música
1: E prazer de anunciar
0: então
1: o meu programa.
0: Uma ranchera mexicana que diz que a velhice não dói.

0: Pois é, a vida é passageira e nós temos que terminar por aqui, uma vez que o nosso tempo está muito limitado. Vamos passar já de seguida os parabéns
1: e muitas felicidades para todos
0: os nossos aniversariantes que estão aí no dia de hoje e durante a semana e durante os dias que nós aqui não estivemos. Parabéns para todos.
1: Muitas felicidades.
0: E tudo de bom na vossa vida.

0: Parabéns e felicidades para todos os aniversariantes desta semana, deste tempinho atrasado.
1: Para todos.
0: Incluindo os de hoje também. Um abraço para todos vocês. Tudo bom?
1: Um bom Santo António.
0: E como escutaram há pouquinho, a vida é passageira. Aproveitem, desfrutem cada momento como se fosse o último. Um abraço para vocês. Nós voltamos de hoje a 8 dias, se Deus quiser.
1: E já agora uma mensagem também. Seja gentil. A vida sempre reflete aquilo que oferecemos ao mundo.
0: É isso aí. A lei do retorno, você sabe muito bem como funciona. Um abraço para todos. A sua rádio Valdevez está sempre com vocês, no coração. E vamos ao Matador.

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1: 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É fantástico. Bom fim de semana.
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4: Olá, sou Helena Sampaio e este é mais um bloco informativo de fim de semana na Rádio Valdevez. Finalistas enchem a Igreja Matriz e celebram nova etapa com fé. Cerca de 125 alunos finalistas do 12º ano celebraram a finalização desta etapa com uma Eucaristia repleta de pessoas e sentimento na Igreja Matriz de Arcos de Valdevez. A missa foi acompanhada pela Vereadora da Educação, Marlene Barros, que desejou muito sucesso na nova etapa, salientando o sentido da responsabilidade de todos e apelando para que não esqueçam as suas raízes. Celebrada pelo padre Aventino Freitas, a Eucaristia reuniu familiares, amigos, professores, auxiliares, a comunidade educativa, que manifestaram orgulho pelo percurso académico concluído e deixaram votos de felicidade para o futuro.
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4: Festa Académica AI de Vez está de volta a Arcos de Valdevez. No dia 19 de junho, o Anfiteatro da Ponte Nova vai receber mais uma noite dedicada aos estudantes, à música e ao convívio académico. A festa terá início às 22h30 e prolonga-se até às 4h30 da manhã, prometendo uma noite de animação e celebração. Portanto, é dia 19 de junho, no Anfiteatro do Trasladário, a Festa Académica Ai Ai de Vez.
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4: Arcos de Valdevez apresentou camisas tradicionais do concelho. São peças bordadas que foram apresentadas oficialmente na passada terça-feira. Bordadas com carinho, em símbolos entrelaçados e com a frase que identifica o concelho de Arcos de Valdevez, tem agora uma camisa tradicional onde se veste o orgulho da terra. As peças foram trabalhadas pelo arcoense Luís Fernandes, num trabalho de grande proximidade com o município, onde cada detalhe foi pensado ao pormenor. Por cada lugar, por cada freguesia, as camisas tradicionais de Arcos de Valdevez representam um território, atravessam gerações e reforçam o sentido de pertença a uma comunidade.
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4: Fica por aqui este bloco informativo na Rádio Valdevez. Estou de regresso para outros blocos de informação com a mais ouvida do Alto Minho. Tenha um excelente fim de semana.
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1: Olá, eu sou o Luís Ferrão e esta é a música dos 30, 42, 50 anos e por aí fora. A primeira hora começa com uma banda alemã que toda a gente conhece.
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1: Aqui estão os Scorpions, onde podem ouvir o baixista Francis Buchholz, que não resistiu à batalha contra o cancro não especificado e nos deixou a 22 de janeiro de 2026 aos 71 anos. Esteve na banda entre 1973 e 92 e participou nos álbuns mais populares do grupo, Blackout, Love at the First Sting e também Crazy World. Junta-te ao grupo Clube 80 no Facebook e pede para aderir, escolhe e partilha comigo as tuas músicas preferidas dos anos 70, 80 e 90. Agora vamos a isto, Bad Boys Running Wild. Bom fim de semana.

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2: Hoje começamos a todo vapor com um post no grupo 80 do Facebook da Dina Val de Coimbra. Aqui estão os Def Leppard, Pull Some Sugar on Me. Muito obrigado, bom fim de semana.

são canções como esta que me fazem estar aqui ao fim de semana. Liga-te ao grupo Clube 80 no Facebook, repete para aderir, escolhe e depois partilha comigo as músicas que te apetecer dos anos 70, 80 e 90. O José Duarte, que vive nos Açores, na Ilha do Faial, deixou no nosso grupo um videoclipe onde participam mais de 200 músicos, com este clássico dos Europe. Oh José, seja bem-vindo! Se não se importa, vai ouvir a versão original que o Lino Galveias, que é de Coimbra, mas trabalha em Praga, na Chequia, também postou no nosso grupo do Facebook. Aqui está The Final Countdown desta banda sueca. Muito obrigado aos dois, um ótimo fim de semana.

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2: Junta-te ao grupo Clube 80 no Facebook, escolhe e partilha comigo as tuas músicas preferidas das décadas de 70, 80 e 90. A Elizabeth Machado deixou-nos esta cover dos Faith No More. Obrigado, Elizabeth. Aqui está I Started a Joke. Uh-huh.

são canções como esta que me fazem estar aqui ao fim de semana. A antiga banda de Paulo Gonzo, os Gugral, Blues Band e Love Fashion. Agora ouvem Jean Vouvoir, um post no grupo Clube 80 do Facebook do João Conchinha de Coimbra. Jean Vouvoir é um cantor multi-instrumentista, produtor e compositor americano de ascendência haitiana. A Guitar World Magazine incluiu-o na lista dos 50 rockeros negros mais influentes de todos os tempos. O catálogo musical mundial de Vouvoir contém mais de 600 títulos publicados. Como artista, produtor e compositor, ele vendeu mais de 40 milhões de discos. Em 2022, editou Bet My Soul on Rock and Roll, Diary of a Black Punk Icon, um livro com a sua autobiografia. Feel the Heat é uma canção que ganhou destaque na banda sonora do filme de ação Cobra, protagonizado por Sylvester Stallone. Obrigado por esta música, João. Um ótimo fim de semana para ti.

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2: Esta é a música dos trintões, quarentões, cinquentões e por aí fora, mas os mais novos também gostam destas canções. One Night in Heaven, o Zen People, antes de Michael Cretu e Samurai. Obrigado pela companhia, vocês são os maiores.

Liga-te ao grupo Clube 80 no Facebook de Bad Brother e escolhe e partilha comigo as tuas músicas preferidas, essas mesmas que mais gostas dos anos 70, 80 e 90. A incrível Bonnie Tyler e Total Eclipse of the Heart. Um post no grupo Clube 80 do Facebook da Inês Moraes, que vive em Coimbra. As senhoras são sempre mais românticas. Obrigado, Inês. Tudo de bom para ti.

0: Os Supertramp no Clube 80. Este clássico que se chama It's Raining Again foi uma partilha no nosso grupo do Facebook do José Canas de Coimbra. Um abraço, Canas. Eu gosto das tuas músicas, mas não devo ser o único.
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0: Está quase completa a primeira hora do Clube 80. Agora, Hipertensão, uma das mais conhecidas desta banda de Norte.
2: Olá, eu sou o João Grande Destaque e estou com o Luís Ferrão no Clube 80. Abraços para todos.

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1: Nós gostamos mesmo disto. Há 10 anos que andamos nesta vida. Aqui está a segunda hora do Clube 80. Eu sou o Luís Ferrão e trago comigo um baladão dos norte-americanos Steelheart. Entra, fica à vontade e passe um bom fim de semana com o Clube 80.

Steel Heart foi o primeiro álbum de estúdio da banda americana de glam metal, que também se chama Steel Heart. O disco foi lançado a 10 de julho de 1990 e relançado com uma nova capa no ano seguinte. Alcançou a posição 40 da Billboard 200. Não fez grande figura, no entanto, recebeu o certificado de ouro da Recording Industry Association of America em 1991.

Rita Lee, uma das maiores cantoras e compositoras da história da música brasileira. Deixou-nos a 8 de maio de 2023. Em 2001, a rainha do rock brasileiro ganhou um Grammy Latino de melhor álbum de rock em língua portuguesa com 3001. Em 2022, recebeu o Prémio de Excelência Musical pelo conjunto da sua obra. Obrigado, Rita Lee. Do Brasil, ouvem agora Ana Júlia dos Los Hermanos. Obrigado por estar ligado ao Clube 80. Bom fim de semana.

Sailing, de Rod Stewart, um post no Grupo Clube 80 do Facebook do Manuel Umbelino de Coimbra. Faça como este amigo, partilhe também connosco as músicas que mais gosta dos anos 70, 80 e 90. Agora os Cock Robin, mais uma partilha do Luís Batista, que também vive na cidade dos estudantes. Bem-vindo, Luís, quero vê-lo por aqui mais vezes. Aqui está, When Your Heart Is Weak.

0: Sister, uma banda belga que existiu inicialmente de 1986 a 1995. A dupla reuniu-se novamente em 2007 e em março de 2008 os Soul Sister realizaram 3 concertos em Antuérpia. No outono de 2011 a banda volta à carga com mais uma turnê novamente na Bélgica. The Way to Your Heart. Esta foi a música que mais se destacou desta dupla. A seguir entram no Clube 80 os britânicos Jigsaw.
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2: Hoje, lembramos mais uma série juvenil dos anos 80, Fame. A série retrata a vida de um grupo de talentosos estudantes da Escola de Artes de Nova York.
3: We've seen 150 students today. They all swear they have a special gift to offer the school.
2: Os dramas da adolescência passados na New York City School from the Performing Arts, onde um grupo de jovens talentosos aprendia uma variedade de disciplinas como dança, canto, música e teatro, ao mesmo tempo que frequentavam o ensino secundário.
3: Do you have a special gift?
4: Yes!
5: Wow!
2: Fame, que venceu o Golden Globe Award para melhor série de comédia ou musical em 1982 e 83, retrata a vida de um grupo de talentosos estudantes na Escola de Artes de Nova York.
6: You've got talent. Let's see what we can do with it.
2: Estes rapazes e raparigas treinavam arduamente para alcançar sucesso em palco. Os jovens artistas enfrentavam uma feroz concorrência e muitas vezes eram rejeitados, além de todos os problemas comuns à juventude.
7: And a constant reminder of failure.
8: I don't think you'll ever be good enough, Lisa.
9: But I don't know what I'll do if I can't dance.
2: A série estreou na NBC em 1982 e, apesar de ter boas críticas, nunca foi grande sucesso de audiências e o canal cancelou-a depois de duas temporadas. Entretanto, o canal da MGM comprou os direitos de autor e transmitiu a série por mais 4 temporadas, no total de 136 episódios.
7: Fame,
2: que surgiu no grande ecrã, estreou na RTP em 1982 e esteve na televisão portuguesa até 1987, no total de 6 temporadas. A série, que tinha 4 personagens que transitavam do filme, curiosamente eram as figuras com mais carisma e mais interessantes, uma vez que se envolviam em maior número de problemas e em situações próprias daquela idade.
7: It's love.
2: Bruno Martelli era um jovem pianista talentoso que era bastante tímido e introvertido.
10: Bruno, this is a big chance, man. Don't you want success?
2: Enquanto Leroy Johnson era o oposto, um dançarino extrovertido que dizia tudo o que pensava e que vinha de uma vizinhança complicada.
11: You wanna know what's happening to me, man? Success, all right? Now you either hang on or you hang up.
2: As outras duas personagens faziam parte de um grupo de professoras. O simpático Benjamin Shorofsky, um avô que todos queriam ter, e a instrutora de dança Lydia Gant, dura, mas justa.
12: If you don't give your academic subjects equal time, you're out.
2: A música do genérico era a mesma do filme, cantada por pessoas diferentes, o que garantia o êxito, já que identificava o tema rapidamente e ficava logo no ouvido. A série tinha os típicos ingredientes de uma série juvenil com problemas amorosos, amizades que se faziam e desfaziam rapidamente.
13: So you want to be an actor, huh?
2: Lembro-me que por vezes cansava um pouco ouvir aquelas músicas da série. Era cantoria e dança a mais, numa altura em que isso não interessava assim tanto. Mas pronto, eu gostava de ver e faz parte das minhas melhores memórias da RTP.
14: And who in the world told you you were so special?
15: You did.
2: Para saber mais sobre esta e outras histórias, consulte o blog ainda-sou-do-tempo.blogspot.pt.
16: Everything you want to change about yourself. All the parts of yourself that you keep secret.
2: Fame, mais uma memória dos anos 80.
7: Metro-Goldwyn-Mayer presents an Alan Parker film.

O grupo Clube 80 no Facebook. Escolha temas dos anos 70, 80 e 90. Que lhe digam alguma coisa e depois partilhe connosco. Antes dos Smash Mouth, Come On, dos James. Mais um post do João Conselheiro de Coimbra. Obrigado, João. Um bom fim de semana.

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1: Nos anos 80, as versões maxi eram muito apreciadas pelos jovens daquela altura. Por isso, aqui estão os Bee Gees com esta longa Night Fever. Uma música que o Mário Cervanca, que vive em Ponta Delgada, na bonita ilha de São Miguel dos Açores, deixou no grupo Clube 80 do Facebook. Um abraço, Mário, que tudo...

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1: Esta música traz consigo a magia das discotecas dos anos 80. Sissy Cat, I Can't Lose My Heart Tonight. Obrigado pela companhia. Eu volto na próxima semana.

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5: 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Uma escolha musical de José Eduardo Ferreira.

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3: Olá, sou Helena Sampaio e este é mais um bloco informativo de fim de semana na Rádio Valdevez. Finalistas enchem a Igreja Matriz e celebram nova etapa com fé. Cerca de 125 alunos finalistas do 12º ano celebraram a finalização desta etapa com uma Eucaristia repleta de pessoas e sentimento na Igreja Matriz de Arcos de Valdevez. A missa foi acompanhada pela Vereadora da Educação, Marlene Barros, que desejou muito sucesso na nova etapa, salientando o sentido da responsabilidade de todos e apelando para que não esqueçam as suas raízes. Celebrada pelo padre Aventino Freitas, a Eucaristia reuniu familiares, amigos, professores, auxiliares, a comunidade educativa, que manifestaram orgulho pelo percurso académico concluído e deixaram votos de felicidade para o futuro.
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3: Festa Académica Ai Ai de Vez está de volta a Arcos de Valdevez. No dia 19 de junho, o Anfiteatro da Ponte Nova vai receber mais uma noite dedicada aos estudantes, à música e ao convívio académico. A festa terá início às 22h30 e prolonga-se até às 4h30 da manhã, prometendo uma noite de animação e celebração. Portanto, é dia 19 de junho, no Anfiteatro do Trasladário, a Festa Académica Ai Ai de Vez.
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3: Arcos de Valdevez apresentou camisas tradicionais do concelho. São peças bordadas que foram apresentadas oficialmente na passada terça-feira. Bordadas com carinho, em símbolos entrelaçados e com a frase que identifica o concelho de Arcos de Valdevez, tem agora uma camisa tradicional onde se veste o orgulho da terra. As peças foram trabalhadas pelo arco Luís Fernandes, num trabalho de grande proximidade com o município, onde cada detalhe foi pensado ao pormenor. Por cada lugar, por cada freguesia, as camisas tradicionais de Arcos de Valdevez representam um território, atravessam gerações e reforçam o sentido de pertença a uma comunidade.
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3: Fica por aqui este bloco informativo na Rádio Valdevez. Estou de regresso para outros blocos de informação com a mais ouvida do Alto Minho. Tenha um excelente fim de semana.
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